0: movimentaram o país no dia de hoje.
1: Boa noite.
2: Boa noite para você que nos acompanha em todo o país.
1: Segunda-feira, 8 de junho de 2026.
2: Vamos ao destaque do dia, meio ambiente.
1: BNDES nega mais de R$1 bilhão em crédito para produtores rurais que desmataram.
2: Polícia Rodoviária Federal apreende mais de 300 toneladas de ouro extraídas ilegalmente da Amazônia e inutiliza equipamentos do garimpo.
1: O governo do Brasil lança campanha para triplicar a quantidade de materiais reciclados no país.
2: Você vai ouvir também assistência social e combate à fome.
1: Como programas sociais como Bolsa Família e o benefício de prestação continuada ajudaram a retirar 26 milhões de pessoas da insegurança alimentar.
2: E vamos falar também do seguro defeso, que desde novembro do ano passado já foi pago a 745 mil pescadores artesanais. Natália Koslick.
3: Os estados do Maranhão, Pará, Bahia, Amazonas e Piauí concentram quase 80% do total de requerimentos do seguro defeso.
1: E ainda dá tempo de fazer a inscrição para o Exame Nacional do Ensino Médio, o Enem.
2: O prazo foi prorrogado para o dia 12.
1: Estudantes de escolas públicas e que recebem o pé de meia têm a inscrição pré-preenchida, mas precisam fazer a confirmação na página do participante.
2: Hoje, na apresentação da Voz do Brasil, Mariana Jungmann e Luciano Seixas.
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2: Dia 5 de junho foi celebrado o Dia Mundial do Meio Ambiente.
1: O Brasil vem reduzindo o desmatamento em todos os biomas nos últimos 3 anos.
2: Parte do resultado foi alcançado com uma cooperação internacional que resultou na retomada do Fundo Amazônia com a participação de 9 países financiadores.
1: Para reforçar o debate sobre a pauta ambiental, até a próxima quinta-feira acontece a Semana Nacional do Meio Ambiente, realizada aqui em Brasília.
2: Hoje, na abertura do evento, autoridades discutiram a importância do Fundo Amazônia e os avanços no Brasil na conservação da floresta.
4: Criado em 2008, o Fundo Amazônia é hoje um dos principais mecanismos de financiamento para ações de proteção e desenvolvimento sustentável na Amazônia, maior floresta tropical do mundo. Além da Noruega, pioneira na contribuição ao fundo, são doadores a Alemanha, Estados Unidos, Irlanda, Japão, Reino Unido, Dinamarca e Suíça. Segundo dados do Banco Nacional de Desenvolvimento Econômico e Social, BNDES, responsável por gerir o fundo. Em 18 anos de existência, mais de R$5 bilhões foram investidos em 153 projetos. As ações envolvem comunidades tradicionais, povos indígenas, agricultores familiares e outras comunidades que atuam na proteção e no desenvolvimento sustentável da Amazônia Legal. Só nos últimos 3 anos, a média de investimentos subiu para mais de R$1 bilhão, como destaca a diretora socioambiental do BNDES, Tereza Campelo.
5: O que nós fizemos ao longo desses 3 anos e meio é absolutamente diferenciado com relação ao que nós conseguimos fazer na história. É um dado assim, muito, muito representativo de tudo que a gente vem fazendo na área de floresta, na área de biodiversidade, de desenvolvimento sustentável.
4: Para o ministro do Meio Ambiente, João Paulo Capobianco, os números são resultado de um trabalho conjunto do governo do Brasil para fortalecer a conservação da floresta e o desenvolvimento sustentável na região.
6: É uma opção que o Brasil fez por, de fato, transformar a sua economia, encontrar uma rota própria de descarbonização, e tudo isso aconteceu com os desmatamentos registrando os menores índices da história, com o restauro florestal registrando os maiores índices da história, com a redução de incêndios com os maiores índices da história.
4: Os resultados e experiências de projetos apoiados pelo Fundo Amazônia são parte da exposição Afluentes, Caminhos e Histórias do Fundo Amazônia, que está em cartaz na Biblioteca Nacional de Brasília. A visitação é gratuita e segue até 12 de junho. Reportagem Gabriela Noronha.
1: Todos os dias, toneladas de materiais recicláveis são descartadas no Brasil, mas boa parte desse lixo ainda acaba no lugar errado.
2: Para mudar essa realidade, o governo do Brasil lançou uma campanha nacional para incentivar a separação correta dos resíduos dentro de casa.
1: A meta é triplicar os índices de reciclagem no país, que hoje giram entre 8 e 9%.
7: A reciclagem começa dentro de casa. Um gesto simples, capaz de transformar resíduos em renda, inclusão social e preservação ambiental. E apesar dos avanços, o Brasil ainda recicla pouco. Ao todo, são 80 milhões de toneladas de lixo reciclados por ano, cerca de 382 quilos por brasileiro. Os serviços públicos recuperam apenas 4%, enquanto o índice chega a 8% quando se contabiliza o trabalho essencial dos catadores autônomos. O secretário-executivo da Secretaria-Geral da Presidência da República, Ari Moraes, defende que quando o lixo é separado corretamente, todos ganham.
8: Então tem estudos que dizem que o material que chega misturado, principalmente o material orgânico, o material seco na cooperativa, né, vai ter que separar, que depois vai virar rejeito, porque ele não fica comerciável, não fica economicamente viável. Então ele perde 2-3 dias de trabalho da sua vida. Então, para os catadores, para a geração de renda para eles, é fundamental que o material seja segregado corretamente na fonte, já na sua casa, na sua empresa, para que possa chegar um material mais limpo e de melhor qualidade.
7: Os desafios são muitos. Resíduos orgânicos misturados aos recicláveis, restos de comida, vidros quebrados e até materiais perfurantes ainda chegam diariamente às cooperativas. Além de reduzir o aproveitamento dos materiais, o descarte incorreto coloca trabalhadores em risco, avalia o gerente operacional de uma empresa de reciclagem em Brasília, Jorge Ribeiro Dias.
9: Porque se o material chega na cooperativa melhor, vai facilitar o trabalho do cooperado e ele vai vender um material de melhor qualidade. Além desse ganho ambiental que tem, ainda vai gerar esse ganho social que rende renda para as pessoas.
7: O governo do Brasil quer triplicar a reciclagem no país e lançou uma campanha nacional para ampliar a conscientização ambiental e fortalecer o trabalho das cooperativas.
10: O resíduo que você separa vira renda nas mãos de quem recebe. Valorize e respeite as catadoras e catadores. O descarte correto pode começar com você.
7: A orientação é simples. Papéis, plásticos, metais e vidros devem ser separados dos resíduos orgânicos. Reportagem Pablo Mundim.
2: Desde 2023, o BNDES, Banco Nacional de Desenvolvimento Econômico e Social, recebeu mais de 500 mil pedidos de crédito rural de produtores do agronegócio.
1: Mas em 1% deles, as propriedades em questão tinham sido apontadas em indícios de desmatamento ilegal pelo MAP Biomas, um sistema de monitoramento colaborativo da vegetação nativa em todo o país.
2: Nesses casos, para evitar o fomento a quem prejudica o meio ambiente, os pedidos foram negados pelo banco.
11: O BNDES, Banco Nacional de Desenvolvimento Econômico e Social, rejeitou mais de R$1,1 bilhão em pedidos de financiamento feitos por produtores rurais que tinham propriedades com indícios de desmatamento ilegal nos últimos 3 anos. O monitoramento de propriedades rurais é feito em parceria com o MAP Biomas, uma rede colaborativa de organizações não governamentais, universidades e empresas de tecnologia que monitora os biomas brasileiros via satélite. O objetivo desse trabalho em conjunto é evitar a concessão de financiamentos a quem pratica o desmatamento ilegal. O chefe do Departamento de Acompanhamento e Prevenção de Inconformidades do Banco, Rafael Santelli, explica que o BNDES é um grande parceiro do agronegócio e valoriza a produção sustentável e ética no campo brasileiro. Mas o banco, de acordo com Santelli, não é complacente com o agro que destrói o meio ambiente.
12: O BNDES é uma das maiores instituições apoiadoras do setor agropecuário, sem dúvida alguma. Mas é claro, o agronegócio sustentável. Está dentro da estratégia do banco apoiar a agricultura sustentável, preservação das florestas, transição justa para uma economia neutra em carbono. E a gente vem buscando apoiar os produtores que têm boas práticas de manejo, de sustentabilidade, agricultores inovadores. Então a gente vem buscando apoiar essas boas práticas no setor agropecuário, assim como nos demais setores da economia também.
11: O Norte e o Nordeste foram as regiões que tiveram o maior percentual de financiamentos evitados pelo BNDES por conta de indícios de desmatamento ilegal. 1,7% dos R$6 bilhões em financiamentos solicitados na região Norte e 1,7% dos quase R$8 bilhões da região Nordeste. Reportagem André de Barros Lima.
1: E a Polícia Rodoviária Federal também aproveitou a Semana do Meio Ambiente para divulgar números recordes de combate aos crimes ambientais em todo o Brasil, especialmente na Amazônia Legal.
2: Desde 2023, quando foi lançado o Plano Amazônia Segurança e Soberania, também conhecido como Plano AMAS, foram apreendidos 300 quilos de ouro nos 9 estados da Amazônia Legal.
1: A PRF também atuou contra o tráfico de drogas na região, com a apreensão de 107 toneladas de maconha e 32 de cocaína, além de armas e munições.
2: O prejuízo ao crime organizado inclui a inutilização de equipamentos utilizados no garimpo ilegal, como balsas, motores, tratores, escavadeiras, caminhões e até aviões e helicópteros.
1: Mais de 14 bilhões de reais foram anunciados hoje para fortalecer a agropecuária pelo programa Move Agricultura.
2: O valor vai ser investido em crédito para aquisição de tratores, colheitadeiras, plantadeiras e outros equipamentos para o campo.
1: O anúncio foi feito durante uma feira de tecnologia agrícola no município de Luiz Eduardo Magalhães, na Bahia.
2: O vice-presidente Geraldo Alckmin também anunciou o financiamento de 21 bilhões de reais para a renovação de frota de caminhões que deve atender as demandas logísticas do agronegócio.
13: Estão liberados 14 bilhões de reais para financiamento de tratores, implementos agrícolas, um ano de carência, 5 anos para pagar, juros em torno de 9% ao ano. A segunda boa notícia é o Move Caminhões, são 21,1 bilhões de crédito, 2 bilhões para ônibus, renovação de frota, melhora a logística, melhora a produtividade, melhora o meio ambiente, segurança automotiva para ajudar a mecanização da nossa agricultura.
1: Que é estudante do ensino médio e ainda não fez a sua inscrição para o Enem, atenção!
2: O Ministério da Educação ampliou o prazo de inscrições para as provas desse ano para até sexta-feira, dia 12.
1: O Exame Nacional do Ensino Médio seleciona estudantes para ingresso nas universidades públicas e privadas e institutos federais de educação superior.
14: A prorrogação foi anunciada pelo Ministério da Educação, MEC, e pelo Instituto Nacional de Estudos e Pesquisas Educacionais, Anísio Teixeira, INDEP. As provas continuam marcadas para os dias 8 e 15 de novembro. Vale ressaltar que ter direito à isenção da taxa não garante a inscrição automática. Quem recebeu a gratuidade teve a justificativa de ausência aceita na edição passada, participa do programa PED-6 ou conclui o ensino médio na rede pública neste ano, também precisa confirmar a participação no sistema. No caso dos estudantes da rede pública, a inscrição foi gerada automaticamente, mas é necessário acessar a plataforma para confirmar os dados, escolher o município de prova, a língua estrangeira e solicitar atendimento especializado, se necessário. Para os candidatos não isentos, a taxa de inscrição é de R$ 85,00 e agora pode ser paga até 17 de junho. O prazo para solicitar atendimento especializado e tratamento por nome social também termina nesta sexta-feira. Quem concluir o ensino médio em 2026 e participa do PED-6 recebe um incentivo adicional de R$ 200,00 desde que esteja presente nos 2 dias de prova. Para conferir todas as regras da edição e se inscrever, acesse enem.inep.gov.br/participante. Dilson Santa Fé, para a Voz do Brasil.
2: O Ministério da Saúde suspendeu temporariamente a aplicação da vacina contra a dengue, desenvolvida pelo Instituto Butantan.
1: Segundo o ministro da Saúde, Alexandre Padilha, a ação foi necessária após o sistema de vigilância registrar 42 reações severas em pessoas que tomaram o imunizante, incluindo 2 mortes.
2: Os casos equivalem a apenas 0,008% do total de 500 mil doses que já tinham sido distribuídas.
1: Mesmo assim, o ministro Alexandre Padilha explicou os objetivos para suspender a aplicação do imunizante.
15: Primeiro é a ação de precaução, que deve sempre guiar quem respeita a vida, quem respeita a ciência, ainda mais quando a gente está falando de vacinação. Segundo, para que Ministério da Saúde, Anvisa, Instituto Butantan aprofundem a investigação, tanto nos 42 casos... buscar fator de risco nessas 42 pessoas, identificar com pessoas que tomaram na mesma época, se tem alguma outra diferença em relação a essas pessoas, inclusive aprofundar a investigação sobre os três casos graves e os dois, em especial, que temos óbitos registrados, onde não existe informações suficientes para estabelecer uma causalidade entre a vacina e esses óbitos.
2: Importante destacar que esse imunizante nacional estava sendo aplicado apenas nas cidades de Botucatu, em São Paulo, Nova Lima, em Minas Gerais, e Maranguape, no Ceará, e ainda na região de Araguaína, em Tocantins.
1: Para quem tomou a vacina nos últimos 21 dias, a orientação do Ministério da Saúde é fazer o acompanhamento em uma unidade de saúde local para observar possíveis reações adversas.
2: E o Ministério da Saúde ampliou a capacidade de atendimento do SUS com a entrega de 300 equipamentos a 185 municípios em todos os estados.
1: A modernização do Sistema Único de Saúde deve diminuir a fila de espera dos atendimentos em todo o país.
2: Os investimentos do novo PAC Saúde chegam a R$ 546 milhões e vão viabilizar 428 mil cirurgias eletivas por ano.
16: O Ministério da Saúde iniciou a segunda etapa da entrega de equipamentos para hospitais públicos e filantrópicos em todo o país. A ação prevê a distribuição de 150 novos combos cirúrgicos e 20 tomógrafos para ampliar os atendimentos especializados no SUS. Com investimento de R$ 546 milhões, os equipamentos devem permitir a realização de cerca de 428 mil cirurgias eletivas por ano. A ação deve reduzir filas e o tempo de espera dos pacientes. Os combos incluem equipamentos para cirurgias gerais e oftalmológicas, utilizados em procedimentos como vasectomia, laqueadura e cirurgia de catarata. Ao todo, 185 municípios vão ser beneficiados. As remessas começaram em fevereiro deste ano e seguem até o fim de junho. Além da entrega dos equipamentos, o Ministério da Saúde também garante instalação, treinamento das equipes e manutenção por 3 anos. A iniciativa faz parte do programa Agora Tem Especialistas e busca ampliar o acesso da população a consultas, exames e cirurgias pelo SUS, especialmente em regiões com menor oferta de atendimento especializado. Lucília Araújo para a Voz do Brasil.
1: Entre 2023 e 2025, o Brasil levou mais de 26 milhões de pessoas para fora da faixa de insegurança alimentar.
2: Isso levou as Nações Unidas a retirarem o país do mapa da fome.
1: O resultado refletiu a adoção de uma série de ações para aumentar a oferta de alimentos e a renda das famílias mais vulneráveis.
17: Moradora do Sol Nascente, região mais pobre do Distrito Federal, Keila de Souza Barbosa tem 7 filhos e está à espera de mais 2. Segundo ela, com crianças ainda muito pequenas, é difícil trabalhar fora. Keila revela que a fome já fez parte da rotina do lar, mas hoje a situação mudou. O sustento vem principalmente do Bolsa Família. O benefício chega a R$ 1.400 por mês.
18: Já passei fome, mas meus filhos, e hoje meus filhos já não passam mais, né? Então, assim, é um benefício que me ajuda muito.
17: O Bolsa Família é uma das ações do Plano Brasil Sem Fome, criado em 2023. A iniciativa reúne o trabalho de 24 ministérios para aumentar a renda, garantir comida saudável e dar proteção social. E é coordenado pelo Ministério do Desenvolvimento e Assistência Social, Família e Combate à Fome. Valéria Buriti, secretária extraordinária de Combate à Pobreza e à Fome, explica que o plano nasceu num momento crítico e foi estruturado como uma das prioridades do governo do Brasil.
19: Eram 33 milhões de pessoas passando fome, então a gente conseguiu nesse período controlar a inflação de alimentos, gerar emprego, gerar ocupação e reduzir desigualdades.
17: Entre 2023 e 2025, o Bolsa Família atendeu em média 20 milhões e 700 mil famílias por mês. O total de repasses passou de 434 bilhões de reais. O resultado foi reforçado por ações como o programa Gás do Povo, o benefício de prestação continuada e a valorização do salário mínimo. Com isso, a rede de segurança alimentar avançou e a adesão de municípios ao Sistema Nacional saltou de 536 para mais de 2.200 cidades em abril deste ano. Mesmo com a saída do mapa da fome, 6 milhões e 500 mil pessoas ainda enfrentam a fome grave no país. Para mudar essa realidade, a nova etapa do Plano Brasil Sem Fome vai concentrar esforços em territórios onde há maior concentração de domicílios nessa condição. Valéria Buriti traz os detalhes.
20: A gente tem mobilizado os entes federativos para adotarem esses planos, também com estratégias que garantem acesso à água, produção de alimentos, abastecimento alimentar. Seja um esforço coletivo, um grande mutirão, para que a gente tenha, de fato, o direito à alimentação é garantido todos os dias para quem vive no Brasil.
17: Com o aumento da renda pelo trabalho, 2 milhões de pessoas deixaram o programa Bolsa Família entre janeiro e outubro do ano passado. Reportagem Luciana Colares de Holanda.
2: E assegurar renda para famílias vulneráveis que vivem da pesca é também o objetivo do Seguro Defeso.
1: Mais de 3 bilhões de reais foram pagos a pescadores artesanais de todo o país desde novembro do ano passado.
3: O seguro-desemprego do pescador artesanal, também conhecido como seguro-defeso, é um benefício que garante renda aos pescadores durante o período em que a atividade é interrompida para a reprodução das espécies. O valor das parcelas é de um salário mínimo e o tempo do pagamento varia conforme a espécie e a região. Uma ajuda necessária para conseguir manter-se na profissão. No caso da pescadora Sandra Paula Ribeiro, de 41 anos, que exerce a atividade em Santa Catarina.
21: Nesse período que a gente não pode pescar, é uma ajuda para casa, para renda, para ir mantendo as contas em dia. Se a gente não consegue trabalhar nesse período de defeso, a gente vai sobreviver do quê? Então a gente precisa do seguro para isso.
3: Desde novembro do ano passado, 745 mil pescadores artesanais foram beneficiados pelo Seguro Defeso. Ao todo, o Ministério do Trabalho e Emprego já repassou 3 bilhões e 130 milhões de reais a esses profissionais. O diretor do Departamento de Gestão de Benefícios, João Paulo Ferreira Machado, explica que a medida também tem importância ambiental.
22: Para garantir a reprodução das espécies, a continuidade da produtividade da produção de peixes, o seguro defesa é pago para que o pescador não pesque naquele momento, ele fique impedido de pescar e devido a esse impedimento, ele recebe uma parcela de um salário mínimo para cada mês em que há um impedimento.
3: Os estados do Maranhão, Pará, Bahia, Amazonas e Piauí concentram quase 80% do total de requerimentos do seguro defeso. Um dos beneficiados é o pescador José Leandro Melo, da cidade paraense de Santarém, que exerce a atividade no Rio Tapajós e recebe o seguro há 7 anos.
23: A distância onde vivemos para a cidade são de 6 horas de embarcação, né? Para chegar na cidade para comprar alimentação. Então esse seguro ele é muito importante. Ele serve para comprar a nossa alimentação, serve para comprar os nossos materiais de pesca, né? E comprar também combustível.
3: Para este ano, o orçamento destinado pelo governo ao seguro defeso é de 7 bilhões e 900 milhões de reais. Para receber o benefício, é preciso fazer o pedido no aplicativo da Carteira de Trabalho Digital ou no portal do Emprega Brasil. Tem direito ao seguro o pescador artesanal que já tenha pelo menos 1 ano de registro, que não tenha qualquer outra fonte de renda e que tenha se dedicado a essa atividade em todos os meses entre os períodos de defeso. Com locução de Natália Koslick, reportagem Márcia Fernandes.
2: 67 toneladas de drogas apreendidas, 639 armas retiradas de circulação e mais de 26 mil munições recolhidas.
1: Esses são alguns dos primeiros dados divulgados como resultado do novo programa Brasil contra o Crime Organizado.
2: Apenas 3 semanas após o lançamento da nova estratégia, 473 prisões foram realizadas.
1: O programa prevê ações integradas entre as forças policiais da União, estados e municípios.
2: E essas foram as notícias do Governo do Brasil.
1: Uma realização da Secretaria de Comunicação Social da Presidência da República.
2: Com produção da Empresa Brasil de Comunicação.
1: E agora com as notícias do Poder Judiciário e do Congresso Nacional. Boa noite.
2: Uma boa noite para você. Até amanhã.
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5: CNJ institui grupo de trabalho para aperfeiçoar sistema remuneratório da magistratura em cumprimento à decisão do Supremo Tribunal Federal.
6: STJ garante isenção de ICMS na compra de veículo por pessoa com visão monocular.
5: Tribunal Superior Eleitoral abre consulta pública para definir modelo da nova urna eletrônica.
6: Boa noite, eu sou Marcela Luiza.
5: E eu sou Walter Lima.
6: Conselho Nacional de Justiça institui grupo de trabalho para aperfeiçoar sistema remuneratório da magistratura em cumprimento à decisão do Supremo Tribunal Federal.
5: A medida integra ações para garantir transparência, uniformidade e controle dos pagamentos realizados no Poder Judiciário. Fernanda Porto.
8: O grupo de trabalho foi instituído pelo presidente do CNJ e STF, ministro Edson Fachin, a fim de realizar estudos para basear propostas legislativas sobre a remuneração da magistratura. A comissão tem a tarefa não só de analisar propostas já produzidas, mas consolidar e sistematizar conclusões voltadas a contribuir com a uniformização, padronização, transparência e previsibilidade das parcelas remuneratórias do Judiciário, em respeito à Constituição Federal.

0: Reconhecer a visão monocular como deficiência para diversos efeitos jurídicos e, simultaneamente, negar tal condição quando se trata de política pública voltada à promoção da mobilidade dessas pessoas implicaria incoerência normativa incompatível com a lógica do sistema jurídico.
1: Tribunal Superior Eleitoral abre consulta pública para definir modelo da nova urna eletrônica para as eleições de 2028.
2: Empresas especialistas poderão apresentar sugestões técnicas para aperfeiçoar o equipamento. Fábio Ruas.
3: As contribuições devem ser encaminhadas para o e-mail urna2028@tse.jus.br. As sugestões precisam ter fundamentação técnica com propostas de alteração, inclusão ou substituição dos requisitos previstos nos anexos do edital. O TSE poderá ainda solicitar esclarecimentos complementares às empresas participantes. A consulta pública vai ficar aberta por 21 dias, contados a partir da publicação do edital, e poderá ser prorrogada.
1: Ministério Público Federal entra com ação para que hospital em São Paulo implemente política de cotas na residência médica.
2: A instituição tem desrespeitado diretrizes do Ministério da Saúde, apesar de atuar no SUS e receber benefícios fiscais. Vanessa Pereira.
4: Na ação, o MPF pede que o Hospital Israelita Albert Einstein, em São Paulo, implemente a política de cotas nos programas de residência médica. Os pedidos incluem a abertura de editais complementares no atual processo seletivo de 2026, com a destinação de vagas para candidatos com deficiência, negros, indígenas, quilombolas e pessoas trans, conforme os percentuais definidos pelas normas vigentes. O MPF ressalta que a aplicação de ações afirmativas nas residências médicas é obrigatória, mesmo em instituições de direito privado. Isso porque tais programas envolvem o treinamento no âmbito do SUS, sendo regulamentados pelo governo federal.
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1: Uma boa noite.
2: E até amanhã.
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7: Eu sou Paula Groba.
8: E eu sou Ricardo Nakaoka.
7: E estes são os destaques de hoje do Jornal do Senado, que começa agora.
8: Congresso analisa medida provisória para conter preço do diesel.
7: Policiais e bombeiros podem receber indenização por atuação na pandemia.
8: Aumento de pena para roubo de combustíveis e menores infratores está na pauta desta semana.
7: Boa noite.
8: Boa noite.
7: Quando o diesel sobe, o impacto é sentido em toda a economia, já que o combustível é essencial para o transporte de cargas e influencia o preço de alimentos, produtos e serviços.
8: E para tentar aliviar essa pressão, o Congresso vai votar uma medida provisória editada pelo governo federal que estabelece condições para produtores e importadores beneficiados ajudarem a reduzir o preço do combustível. Os detalhes com Lana Dias.
9: O subsídio de R$ 1,12 por litro do óleo diesel fica condicionado a critérios, como dedução do valor no preço de venda do combustível e identificação dos descontos equivalentes nas notas fiscais. A fiscalização dos preços será feita pela Agência Nacional do Petróleo, Gás Natural e Biocombustíveis. Para o senador Paulo Paim, do PT do Rio Grande do Sul, a medida foi positiva, especialmente em meio à guerra no Oriente Médio.
10: O governo continua entregando, apresentando, né, para o povo brasileiro subsídios como esse do óleo diesel, né, para que realmente chegue lá na bomba, lá na ponta, né?
9: Já o senador Isalci Lucas, do PL do Distrito Federal, espera que o incentivo tenha efeito real nos preços oferecidos ao consumidor.
11: Esse preço do diesel com relação à guerra do Irã, isso acaba comprometendo a economia. Espero que isso chegue na bomba, né? Porque

0: 1º de junho, valerá até 31 de dezembro e substitui medidas anteriores. A medida provisória precisa ser analisada pelo Congresso Nacional.
1: E as companhias aéreas que operam voos regulares no Brasil também podem contar com um reforço bilionário no caixa. O Congresso vai analisar outra medida provisória que destina R$1 bilhão para financiar o capital de giro dessas empresas.
2: O objetivo é dar suporte às operações do setor, garantindo recursos para despesas essenciais e manutenção das atividades. O crédito extraordinário será administrado sob supervisão do Ministério da Fazenda e já está disponível.
1: O que é decidido no Congresso pode acabar no Supremo Tribunal Federal. E neste mês, temas que mobilizam parlamentares e dividem opiniões também estarão no centro dos julgamentos da Corte.
2: Entre os assuntos, a responsabilidade das plataformas digitais por conteúdos publicados na internet. A reportagem é de Márcio Maturana.
3: Nesta quarta-feira, dia 10, a Corte deve julgar recursos contra a decisão que ampliou a responsabilidade das plataformas digitais no julgamento sobre o Marco Civil da internet. No dia 17, está na pauta o prazo de 24 meses dado pelo ministro Flávio Dino para o Congresso regulamentar a mineração em terras indígenas. O Senado tem um grupo de trabalho sobre isso, que é presidido pela senadora Tereza Cristina, do PP de Mato Grosso do Sul.
4: O que nós não podemos mais conviver é com essa situação de infratores que invadem as terras indígenas, fazem o garimpo, na verdade, né, e ninguém ganha nada com isso. Nem os povos indígenas, nem o Estado.
3: E para o dia 24 está marcado o julgamento do Supremo Tribunal Federal, que discute o vínculo de trabalho entre motoristas e entregadores com plataformas digitais, a condição chamada de uberização.
1: Durante a pandemia de Covid-19, profissionais da segurança pública também estiveram nas ruas, mantendo serviços essenciais e atuando diretamente no enfrentamento da crise sanitária.
2: Agora o Senado pode ampliar um benefício já concedido aos trabalhadores da saúde, garantindo indenização para policiais, guardas e bombeiros que morreram ou ficaram permanentemente incapacitados em razão da atuação na linha de frente da pandemia. Os detalhes com Bruno Lourenço.
5: O projeto original, que está pronto para ser votado na Comissão de Segurança Pública, do senador Marcos Duval, do Avante do Espírito Santo, foi apresentado no auge da crise sanitária em 2020 e pedia a criação de uma pensão especial para os dependentes dos profissionais da linha de frente. Naquela época, o senador destacava o drama de policiais e profissionais da saúde que iam para o trabalho sem saber se voltariam e de suas famílias.
6: É um amparo de toda a sociedade, um reconhecimento de toda a sociedade desse trabalho, porque hoje, caso aconteça alguma coisa com ele, não é considerado acidente de trabalho, simplesmente uma morte natural. A família acaba não tendo a segurança, os benefícios que a família tem que ter uma profissão como essa, que você vai para o trabalho e não sabe se volta.
5: O relator da matéria, senador Márcio Bittar, do PL do Acre, atualizou o projeto para levar em conta a lei aprovada pelo Congresso Nacional em 2021, que garantiu uma compensação financeira paga pela União aos profissionais de saúde incapacitados pela Covid-19 ou aos seus herdeiros, em caso de óbito. O substitutivo apresentado por Bittar estende os mesmos direitos e valores aos agentes de segurança pública, como policiais de todas as corporações, guardas municipais, bombeiros, agentes de trânsito e guardas portuários.
1: E o combate à criminalidade e à proteção do patrimônio público estarão entre os destaques das comissões do Senado nesta semana.
2: Na pauta, propostas que endurecem as punições para o furto de combustíveis e ampliam o tempo máximo de internação de menores envolvidos em atos infracionais graves. Saiba mais com a repórter Marcela Cunha.
7: Na terça-feira, a Comissão de Serviços de Infraestrutura pode votar uma proposta que endurece a punição contra o furto e o roubo de combustíveis, com penas de 4 a 10 anos de reclusão. E na Comissão de Segurança Pública, uma proposta aumenta o tempo máximo de internação de adolescentes que cometerem atos infracionais graves, especialmente os equivalentes a crimes hediondos. Hoje, pelo ECA, a internação não pode passar de 3 anos, como lembrou o senador Fabiano Contarato, do PT do Espírito Santo.
8: Não é razoável, por exemplo, hoje, se um rapaz de 17 anos, 11 meses e 29 dias dias ele estuprar e matar e ocultar o cadáver, ele vai ficar no máximo 3 anos.
7: Na quarta, a Comissão de Constituição e Justiça analisa o projeto que facilita a cobrança da pensão alimentícia e outro que amplia o prazo para vítimas de crimes sexuais cometidos na infância ou na adolescência pedirem indenização.

0: Justiça. Já na Comissão de Ciência e Tecnologia, destaque para o projeto que reforça a proteção de dados pessoais para reduzir o risco de vazamentos e uso indevido de informações dos cidadãos por empresas e órgãos públicos.
1: Já no plenário, estão na pauta desta semana medidas que ampliam a proteção aos trabalhadores domésticos resgatados de situação análoga à de escravidão.
2: A renegociação de dívidas de produtores rurais e a definição de novas regras para atividades de inteligência no país também estão na pauta. Repórter Pedro Pincer.
3: Na terça-feira, pode ser analisado o projeto que estabelece novas medidas de proteção e acolhimento para trabalhadores resgatados de condições análogas à escravidão. A ideia é ir além da punição aos infratores e assegurar o acolhimento estrutural das vítimas, com acesso facilitado a benefícios sociais, acompanhamento psicossocial e políticas de qualificação e inserção no mercado de trabalho. Outra novidade, segundo o senador veneziano Vital do Rego, do MDB da Paraíba, é o combate à exploração no ambiente doméstico.
4: O trabalho doméstico tradicionalmente invisibilizado nas políticas públicas e na fiscalização estatal. O projeto reconhece que esse setor apresenta riscos específicos de exploração em razão do isolamento do local de trabalho, da assimetria de poder entre empregador e empregado e da naturalização histórica de práticas abusivas.
3: Já na quarta-feira, o plenário analisa a criação de uma linha especial de crédito com recursos do Fundo Social do Pré-Sal para a renegociação de dívidas de produtores rurais. O relator, senador Renan Calheiros, do MDB de Alagoas, afirmou que o texto foi ajustado para impedir que a regulamentação da proposta crie exigências excessivas ou restrições que dificultem a sua aplicação. Constam ainda da pauta da semana o projeto que estabelece diretrizes para as atividades de inteligência no Brasil e o texto que cria a política de governança da administração pública federal.
1: E motoristas com bom histórico no trânsito já podem contar com uma novidade na renovação da Carteira Nacional de Habilitação. Entrou em vigor a renovação automática da CNH para condutores sem infrações sujeitas à pontuação nos últimos 12 meses.
2: A medida reduz etapas burocráticas, mas mantém a exigência dos exames médicos obrigatórios, retomada pelo Congresso Nacional. A nova lei também prevê a criação de um teto nacional para o valor desses exames, que será definido pela Secretaria Nacional de Trânsito. Com a edição de Paula Groba e trabalhos técnicos de João Lira, o Jornal do Senado fica por aqui. Acompanhe agora as notícias da Câmara dos Deputados. Boa noite.
1: Boa noite e até amanhã.
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6: Deputados aprovam convenção da OIT sobre segurança e saúde no trabalho.
7: Câmara cria cadastro de pesquisa sobre drogas experimentais contra o câncer.
6: Relatório final sobre o combate à misoginia deve ser apresentado na quarta.
7: Projeto que altera código de mineração já pode entrar na pauta do plenário.
6: Boa noite. O plenário da Câmara pode votar projeto criticado pelo governo que altera o Código de Mineração. O repórter Antônio Vital nos conta como está a discussão.
8: Ganhou o regime de urgência e pode ser votado a qualquer momento no plenário da Câmara projeto que altera diversos pontos da legislação da mineração. Entre outras medidas, o texto amplia o conceito de garimpeiro e cria um leilão social que vai ofertar áreas de menor volume de minérios e pode beneficiar cooperativas de garimpeiros, que terão prioridade no processo de autorização. A lei atual define a garimpagem como trabalho individual que utiliza instrumentos rudimentares, aparelhos manuais ou máquinas simples. A nova definição prevê que a atividade não depende da técnica utilizada ou do tamanho da produção. A proposta foi apresentada por um grupo de trabalho criado em 2022 para propor mudanças no Código de Mineração. O projeto é assinado pelo deputado Felipe Barros, do PL do Paraná, coordenador do grupo. A justificativa é que o projeto dá mais agilidade ao processo de mineração. Um dos pontos permite que o plano de aproveitamento econômico da jazida levará em conta apenas questões de salubridade e segurança e não vai abranger o método utilizado no garimpo e beneficiamento. Outro dispensa licenciamento ambiental para pesquisa se a tecnologia usada não provocar impactos significativos. O regime de urgência provocou discussão no plenário. O governo se manifestou contra a proposta e pediu mais discussão antes da votação, como disse a deputada Érica Cocai, do PT do Distrito Federal.
9: Esse projeto é para legalizar o garimpo, e legalizar o garimpo sem regras. Nós, o Brasil inteiro, viu o desastre que houve no território Yanomami, pela ação sem regras do próprio garimpo. Porque não dá para ficar todo o tempo passando a boiada. ambiente, porque meio ambiente é fundamental para a própria soberania. Mas nós também temos a posição do Ministério do Planejamento, da Casa Civil, do governo, contra esta proposição. Não dá para liberar, como está se propondo, o garimpo sem regras.
8: Já o deputado Joaquim Passarinho, do PL do Pará, relator do grupo de trabalho que apresentou a proposta, defendeu as mudanças na lei de mineração. Segundo ele, o objetivo é permitir que pequenas empresas atuem no setor.
10: No nosso projeto, não há nenhum tipo de restrição ao meio ambiente, não há nenhum tipo de facilitação, não há anuência prévia, não há tácita, não há nada disso. Pelo contrário. O que nós estamos tentando é tirar da mão de 5, 6 empresas, umas nacionais, outras internacionais, que detêm quase todo o subsolo nacional pesquisado. Está na mão de 5 empresas. E essas empresas não dão anuências para as menores empresas trabalharem. E o subsolo brasileiro, ele é do povo brasileiro.
8: Com o regime de urgência, o projeto que altera diversos pontos da legislação sobre mineração pode ser votado diretamente no plenário da Câmara, sem passar pela análise das comissões permanentes da Casa. Da Rádio Câmara de Brasília, Antônio Vital.
5: Relações Exteriores.
7: Pastor Henrique Vieira, do PSOL do Rio de Janeiro, protocolou no STF um pedido de inclusão de novas lideranças da oposição em inquérito que busca esclarecer a atuação de políticos brasileiros contra instituições e contra a soberania nacional junto ao governo dos Estados Unidos.
6: Pastor Henrique Vieira defende uma apuração técnica sobre reuniões ocorridas no país norte-americano. O deputado suspeita que a taxação a produtos nacionais e os ataques ao sistema de pagamento instantâneo PIX é fruto de pressão dessas lideranças.
7: José Medeiros, do PL de Mato Grosso, critica a condução da política externa do governo federal. De acordo com o parlamentar, o executivo cria atritos com o governo dos Estados Unidos para desviar o foco das críticas e dos vários problemas nacionais.
6: José Medeiros alega que possíveis taxações contra produtos brasileiros resultam de uma investigação sobre práticas comerciais consideradas prejudiciais aos Estados Unidos. Ele reitera que as novas taxas não têm relação com qualquer atuação de parlamentares da oposição.
5: Educação.
7: Comissão aprova projeto que autoriza o uso de escolas para atividades da comunidade no entorno. A reportagem é de Júlia Lopes.
11: Quadra, auditório e sala de aula poderão ser usados pela comunidade fora do período letivo. A Comissão de Educação aprovou o projeto de lei que permite às comunidades utilizarem os prédios escolares para a prática de exercícios e atividades de lazer. Pelo texto, a direção de cada instituição será responsável pela autorização e quem solicitar o uso deverá assinar um termo de responsabilidade sobre o patrimônio escolar.

0: Deputado Luiz Fernando Vampiro, do MDB de Santa Catarina, destacou que, em muitos casos, esses espaços são os únicos disponíveis na comunidade para a realização dessas atividades.
1: Porque em algumas cidades do Brasil, nós temos um ginásio, por exemplo, de uma escola que é único naquela cidade e, por uma briga política de alguma coisa, não pode ser utilizado pela comunidade. Esse é o objetivo dessa lei, é colocar como base nacional a autorização de prédios públicos para a utilização do seu entorno onde está inserido.
0: O projeto prevê a realização de atividades formativas, científicas, culturais e esportivas, com o objetivo de integrar a comunidade escolar, incluindo as famílias dos estudantes e moradores do entorno de cada escola. O texto estabelece ainda que atividades com fins lucrativos só poderão ser autorizadas se forem realizadas por entidades públicas ou de caráter social ou filantrópico, com finalidade social comprovada. O deputado professor Reginaldo Veras, do PV do Distrito Federal, que participou da discussão da proposta, explica na prática como essa medida já acontece nas comunidades do Distrito Federal.
2: Até às 23 horas do sábado e do domingo, a quadra é utilizada ininterruptamente pela comunidade, porque simplesmente, senhoras e senhores, não tem outro espaço de lazer. E o grande barato? A gente dialogando com a galera que usa para jogar o futebol, a gente ainda faz os multirões para que eles façam a pintura, para que eles mantenham o espaço.
0: A proposta, que busca promover a integração entre a escola e a comunidade e altera a Lei de Diretrizes e Bases da Educação Nacional, segue agora para análise na Comissão de Constituição e Justiça. Da Rádio Câmara de Brasília, Júlia Lopes.
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4: Saúde. Câmara aprova projeto que cria cadastro de pesquisas sobre drogas experimentais para tratar o câncer. A repórter Sofia Peçanha nos conta como deve funcionar.
5: A Câmara dos Deputados aprovou o projeto que cria o Banco Nacional de Combate ao Câncer. O objetivo é divulgar em todo o país, de forma sistematizada, os protocolos abertos de pesquisa de drogas experimentais em oncologia já validadas pelas normas de ética médica. Segundo dados da Organização Mundial da Saúde, no ano passado o câncer foi a segunda doença responsável pelos óbitos registrados, juntamente ao grupo de doenças cardiovasculares e as doenças do aparelho respiratório. Nesse cenário, o projeto pretende democratizar os novos tratamentos, tornar os protocolos experimentais amplamente conhecidos pela comunidade médica e pelo público em geral, e humanizar os canais de acesso aos medicamentos e tratamentos, como ressaltou a deputada Rosângela Moro, de São Paulo, relatora na Comissão de Saúde.
6: A centralização dessas informações democratiza o acesso a novas opções de tratamento e fortalece a pesquisa clínica no país.
5: As pesquisas serão disponibilizadas ao público em geral, aos profissionais de saúde previamente registrados e às centrais de regulação de consultas de cada estado. Os dados coletados serão organizados e ordenados pelos ministérios das áreas da saúde e da ciência e tecnologia, ou por outro órgão indicado por estes ministérios. Médicos e demais profissionais poderão dispor de uma base de dados diversificada, atualizada, gratuita e de fácil acesso. Assim, a equipe médica ampliará o leque de alternativas de tratamentos, potencializando as possibilidades de recuperação de cada paciente, como destacou a deputada Rosângela Moro.
6: Permitirá que profissionais de saúde e paciente tenham acesso a tratamentos inovadores, aumentando as chances de sucesso terapêutico e possibilitando a escolha dos tratamentos mais adequados ao tipo de câncer.
5: As informações disponibilizadas no banco de dados deverão estar habilitadas pela Comissão Nacional de Ética em Pesquisa e pela Agência Nacional de Vigilância Sanitária. O projeto que cria o Banco Nacional de Combate ao Câncer será analisado em seguida pelo Senado, caso não haja recurso para análise no plenário. Da Rádio Câmara de Brasília, Sofia Peçanha.
4: Desenvolvimento Regional.
7: Ricardo Maia, do MDB, registra a visita que fez a vários municípios no interior da Bahia. O parlamentar cumprimenta a população e lideranças locais, especialmente das cidades de Tucano, Ouriçangas, Queimadas e Cansanção.
4: Ricardo Maia destaca seu retorno à cidade de Araci depois de uma ausência de 2 anos relacionada à morte de seu irmão. Ele ressalta que, mesmo distante, continuou enviando recursos.

0: recursos para a compra de viaturas, ambulâncias, tratores e para a construção de quadras esportivas, entre outras iniciativas.
1: Trabalho.
2: Câmara aprova a Convenção da Organização Internacional do Trabalho sobre Segurança e Saúde no Trabalho. As informações com a repórter Daniele Lessa.
3: A Câmara dos Deputados aprovou o projeto que aprova o texto da Convenção 187 da Organização Internacional do Trabalho, a OIT, sobre o marco promocional para a segurança e a saúde no trabalho. O texto da convenção foi adotado pela OIT em 2006 e busca promover a melhoria das condições de segurança e saúde no trabalho, com ações para prevenir lesões, doenças e mortes relacionadas à atividade profissional. A mensagem presidencial que encaminhou o texto ao Congresso destaca que a segurança e a saúde no trabalho passaram a ser reconhecidas pela OIT como parte dos princípios e direitos fundamentais no mundo do trabalho. Segundo o documento, a proteção à vida, à saúde e à integridade física dos trabalhadores é um direito humano básico. A convenção prevê que os países que ratificarem o texto adotem uma política nacional, com programas nacionais de segurança e saúde no trabalho. Essas medidas devem ser construídas em consulta com organizações representativas de empregadores e trabalhadores. O texto também valoriza a criação de uma cultura de prevenção para reduzir riscos no ambiente de trabalho. Ao defender a proposta, o deputado Hildo Rocha, do MDB do Maranhão, argumentou que aumentar a segurança no trabalho melhora a produtividade das empresas.
4: Para que nós possamos criar um ambiente de trabalho mais seguro, mais saudável, e isso favorece, logicamente, a nossa economia brasileira, melhora, sem dúvida nenhuma, o custo Brasil, porque vai aumentar a produtividade.
3: Hildo Rocha disse ainda que o aumento da produtividade torna as empresas brasileiras mais atrativas para investimentos. O deputado Marcel Van Hatten, do Novo, do Rio Grande do Sul, encaminhou o voto contra a proposta, por considerar que o texto da convenção interfere no trabalho do parlamento.
5: Com tratados internacionais que afetam a nossa soberania, o Novo orienta contra. Afeta a nossa legislação nacional e a capacidade do parlamento decidir o que é melhor para o trabalhador.
3: O plenário da Câmara aprovou também mais dois acordos internacionais. O protocolo de Montevidéu sobre compromisso com a democracia no Mercosul estabelece medidas a serem tomadas pelos países participantes em caso de ruptura da ordem democrática, incluindo fechamento de fronteiras e sanções políticas e diplomáticas. Também foi aprovado acordo com a Venezuela para a cooperação em ciência e tecnologia espacial, em projetos nas áreas de observação do território, telecomunicações, tecnologias e dados espaciais. O Brasil já mantém acordos similares com Argentina, Peru e Colômbia. A Convenção da Organização Internacional do Trabalho sobre Segurança e Saúde no Trabalho e os dois acordos internacionais agora serão analisados no Senado. Da Rádio Câmara de Brasília, Daniele Lessa.
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1: Direitos Humanos.
0: O relatório final do Grupo de Trabalho sobre Combate à Misoginia deve ser apresentado na próxima quarta-feira. O repórter Murilo Souza adianta um pouco de como foi a última discussão do GT.
7: A Câmara dos Deputados encerrou a fase de audiências públicas do Grupo de Trabalho que analisa o projeto de lei que equipara a misoginia, definida como ódio ou aversão às mulheres, ao crime de racismo. O texto prevê penas de 2 a 5 anos de prisão para combater discursos de ódio e a discriminação baseada na crença da supremacia masculina. A coordenadora do colegiado, deputada Tabata Amaral, do PSB de São Paulo, anunciou que o foco agora está em receber sugestões técnicas para construir a versão para a votação.
1: O nosso trabalho está longe de ter terminado. A gente está agora numa fase muito importante de acolher as contribuições técnicas, de sugestões de alteração do texto que a gente está analisando. Então, por favor, me procurem, procurem a equipe do meu gabinete, a secretaria do nosso grupo de trabalho, para que a gente possa fazer esse esforço difícil, complexo, mas necessário, de tentar, não sei se consensuar, mas com certeza consolidar as contribuições para que a gente possa avançar.
7: A última audiência pública reuniu juristas, pesquisadores e representantes de embaixadas para avaliar a eficiência jurídica da proposta. O objetivo é assegurar que os novos mecanismos possam ser aplicados de forma prática pelo sistema de justiça e estejam alinhados com os princípios da Constituição Federal, como a liberdade de expressão e a dignidade humana. Segundo a deputada, o relatório final do colegiado será apresentado na próxima quarta-feira. Durante a reunião, representantes estrangeiros compartilharam as experiências de seus países. Simon Fairweather, conselheiro político da Embaixada Britânica, explicou que o Reino Unido incluiu o sexo na lista de motivações de crimes de ódio. Pela legislação britânica, se um crime for motivado por hostilidade baseada no sexo, a pena se torna mais severa. Ele também destacou ações voltadas para o ambiente digital, como a proibição de aplicativos de inteligência artificial que tiram a roupa de mulheres em fotos sem autorização. Já a representante da embaixada francesa, Cynthia O'Hyan, afirmou que a lei da França evita o termo misoginia, por considerá-lo amplo e subjetivo. O direito francês prefere focar em sexismo ou violência sexista. A constitucionalista Alice Bianchini, presidente da Associação Brasileira de Mulheres de Carreiras Jurídicas, garantiu que a proposta atende aos critérios técnicos necessários para integrar o sistema penal. Ela rebateu críticas de que o texto criaria um conceito vago e explicou que a proposta segue a mesma lógica das leis que já punem o racismo e a homotransfobia. O projeto de lei que criminaliza o ódio contra mulheres já foi aprovado pelo Senado e, se for aprovado pela Câmara dos Deputados sem alterações, poderá seguir diretamente para a sanção presidencial. Da Rádio Câmara de Brasília, Murilo Souza.
8: Segurança Pública.
2: Coronel Ulisses, do União do Acre, relata sua experiência de mais de 30 anos na segurança pública para apoiar a classificação do PCC e do Comando Vermelho como organizações terroristas. Segundo ele, as facções espalham medo nas comunidades, dominam territórios e impõem regras.
0: Para Coronel Ulisses, o governo federal é tolerante com o crime organizado e, por isso, resiste contra a classificação dos grupos criminosos como terroristas. O deputado entende que só o endurecimento das leis é capaz de desestimular a criminalidade e ampliar a proteção aos cidadãos.
2: Delegado Éder Mauro, do PL, critica a condução da segurança pública no Pará diante do avanço de organizações criminosas no estado. Ele relata que comerciantes de Belém têm sido ameaçados por criminosos que cobram taxas para permitir o funcionamento de estabelecimentos.
0: Delegado Éder Mauro.

0: federal. O deputado entende que os estados precisam de mais autonomia.
1: Termina agora o Jornal Câmara dos Deputados, produzido pela Rádio Câmara, com trabalhos técnicos de Wellington Teles e apresentação de Val Monteiro e Luciana Vieira. Uma boa noite para você.
0: Você fica com as notícias do Tribunal de Contas da União. Boa noite.
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8: 10:04.

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1: Uma viagem através do tempo. Recordar o passado é reviver bons momentos e através da música recordamos grandes emoções. Olá, tudo de bom para você que a partir de agora vem chegando junto com a gente na nossa rádio para a gente curtir, relembrar e reviver os mais lindos sucessos dos anos 70, 80 e 90, do melhor do flashback classe A, com as músicas escolhidas a dedo para a gente recordar e matar muitas saudades comigo, Jonatas Gonçalves. Estamos chegando! E a gente abre assim, ó.

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1: Final dos anos 2010. Maria Cecília e Rodolfo. É maravilhosa essa dupla, hein? Coisas esotéricas, aumente o som.
2: Raiz

0: as inesquecíveis das antigas. Maria Cecília e Rodolfo, coisas esotéricas. Gostou? Depois do break tem mais.
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2: 10:31.
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7: Aumente o volume, é o programa The Music of Time, trazendo mais uma bela sequência dos grandes sucessos dos anos 60, 70, 80 e 90 do seu artista predileto. Fique conosco.

The Music of Time, uma viagem através do tempo com Jonatas Gonçalves. Sejam todos muito bem-vindos. Segue a gente no Instagram, @canaldoouvinte.

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0: Fique em nossa companhia, porque ainda vem muita música boa pela frente. The Music of Time volta em instantes com mais clássicos marcantes.
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3: 10:50
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1: É sempre muito bem-vindo a sua audiência aqui na nossa rádio, em sintonia do programa The Music of Time e os grandes sucessos dos anos 60, 70, 80 e 90 para você.

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2: um pagodinho, uma das antigas, pra você que tem mais de 30 anos, recordar aqueles domingos em família, aqueles finais de tarde gostosos, os morenos, Marrom Bombom, lembra?
3: A gente tem

0: pagodinho lá dos anos 90 pra recordar os morenos marrom bombom. Daqui a pouco tem mais.
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4: 11:26. 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
10: Já estamos de volta com The Music of Time e as mais lindas canções dos anos 70, 80 e 90 para recordar e matar muitas saudades com a gente.

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6: 11:54. 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
1: 12:16.
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2: Meia-noite e 30.
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6: 12:49.
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4: 1:03.
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4: 1:16.
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3: 1:31. 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
5: 1h47.
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0: 2:04.
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1: 2:17.
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3: 2:30.
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4: 10 e 3. 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
4: 3:15.
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4: 3:45.
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7: 4 e 3.
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0: 4:18.
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2: 4h48.
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0: Programa Alvorada Sertaneja. Vamos ouvir aí Tonico.

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1: Programa Alvorada Sertaneja, são 4 horas e 58 minutos.

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9: 5 e 6.
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13: Você está na Alternativa FM com o programa Alvorada Sertaneja. Vamos ouvir agora Christian e Ralph.

Programa Alvorada Sertaneja. Você ouviu aí Duduca e Dalvan e Mato Grosso e Matias. Vamos ouvir agora a música Ainda Ontem Chorei de Saudade com Roberto e Meirinho.

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9: Programa Alvorada Sertaneja traz mais uma música boa para você. Vamos ouvir agora Praião e Prainha, de São Paulo a Brasília.
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0: 25.
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2: Alternativa FM, você está na melhor, você está na Alternativa com o programa Alvorada Sertaneja. Vamos ouvir agora o Barreirito cantando a música O Menino da Canoa.

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2: Cinco horas e 29 minutos.

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1: Programa Alvorada Sertaneja traz mais uma música muito boa para você. Eu gostaria de oferecer essa música para minha tia Noêmia, que está lá no Jardim Bela Vista.
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3: 5:42.
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Programa Alvorada Sertaneja, você ouviu aí Edson e Hudson, Foi Deus, também Gilberto e Gilmar, Paixão, Jorge Mateus com a música Paixão Goiana e também a Irmãos Galvão Apaixonada. Vamos cantar mais um sucesso aqui para você com o César Menotti Fabiano.

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11: 6:02.
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14: Programa Alvorada Sertaneja. Vamos trazer mais uma música para você. Vamos trazer o trio Parada Dura com um grande sucesso do passado. Castelo de Amor.

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4: 6:17.
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1: Programa Alvorada Sertaneja. Vamos ouvir mais uma música muito boa aí com o Ginigeno, Tô Voltando.

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4: 6:33.
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1: Programa Alvorada Sertaneja. Vamos ouvir agora Henrique Juliano. E se sendo Henrique Juliano, vamos mandar essa música para Ana Laura, lá na rua Iguatama.

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10: 6h53.
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10: 7h15.
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6: 7h39.
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9: 7:57.
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0: coloquei apenas, você poderia ficar aqui um livro, tá? Mas só 10 destaques. Terceiro, paz com Deus. Colossenses, São Paulo Colossenses, capítulo 1, versículo 20.
1: Portanto, Deus resolveu trazer o universo de volta para si mesmo. Ele trouxe a paz por meio da morte do seu filho na cruz. E assim, trouxe de volta para si mesmo todas as coisas, tanto na terra como no céu.
0: Quarto, remissão dos pecados. Uau, olha só quando eu falo, eu sou vitorioso pelo sangue de Jesus. Hebreus, no capítulo 9, versículo 22.
1: De fato, de acordo com a lei, quase tudo é purificado com sangue. E não havendo derramamento de sangue, não há perdão de pecados.
0: Quinto, a nova aliança em seu sangue. São Lucas 22, 20.
1: Depois do jantar, do mesmo modo deu a eles o cálice de vinho, dizendo: este cálice é a nova aliança feita por Deus com seu povo, aliança que é garantida pelo meu sangue derramado em favor de vocês.
0: Sexto, justificação pelo sangue. São Paulo aos Romanos, capítulo 5, versículo 9.
1: E agora que fomos aceitos por Deus por meio da morte de Cristo na cruz, é mais certo ainda que ficaremos livres, por meio dele, do castigo de Deus.
0: Sétimo, santificação pelo sangue. Hebreus 13, 12.
1: Por isso Jesus também morreu fora da cidade de Jerusalém, para, com seu próprio sangue, purificar o povo dos seus pecados.
0: Oitavo, acesso à presença de Deus. Hebreus 10, 19.
1: Por isso, irmãos, por causa da morte de Jesus na cruz, nós temos completa liberdade de entrar no lugar santíssimo.
0: Hoje na nossa oração, olha só essa imagem. Essa imagem, Jesus segurando com o cajado a ovelhinha, está nos segurando, você, a mim, a nós. Hoje, o programa de hoje, vocês não têm noção, esta é a imagem, prepare-se. Nona, está quase terminando, dos 10. Vitória sobre o inimigo. Apocalipse 12, 11.
1: Os nossos irmãos o derrotaram por meio do sangue do Cordeiro e da mensagem que anunciaram. Eles estavam prontos para dar a sua vida e morrer.
0: E por fim, décimo, digno é o Cordeiro. Apocalipse capítulo 5, versículo 12. Por sinal, já está embaixo, mas não precisa nem ler.
1: E cantavam com voz forte.
0: Não. Já aproveita. Vem embaixo.
1: Ah, peraí.
0: Ó, digno é o Cordeiro.
1: Apocalipse digno 12. É o Cordeiro que foi morto de receber poder, riqueza, sabedoria, força, honra, glória e louvor. Apocalipse 5:12.
0: Escute. Já está nas plataformas. 9 de dezembro, ontem estávamos no batismo de fogo, essa música.
2: Nada temo, pois comigo estás, Senhor.
0: Foi feita no santuário.

0: Postei no Instagram, no Face, Mário. Três posts, tá? O primeiro foi o que nós lemos agora. Segundo, o dia de hoje. Sétimo livramento. São Bento, livrai-nos das decisões precipitadas.
1: Olha aí.
0: E dos caminhos errados. Conduze-nos sempre pela vontade do Senhor. Senhor, antes de abrir pílulas de fé e sabedoria, umas perguntinhas. Primeiro eu quero saber se... Faz um teste. Gente, hoje... Padre, você não fez o programa? Lembrando, o programa que eu estou falando, a oração que eu estou compartilhando com vocês, toda terça e sexta. Fica difícil para mim, ontem teve ao vivo, né, o programa, como jogo do Brasil. Mário, Pandinha, é assustador. Não sei vocês, parou tudo ontem.
1: Parou tudo.
2: Parou tudo,
0: nossa, padre. Ó, eu falo, nem feriado seria foi a coisa mais fácil para ir e para voltar. Tá, Deus sabe que foi novo, nossa, que realmente eu fiquei. Ele fala verdade, que o jogo do padre. Brasil não para. Que isso?
1: Verdade, padre.
0: As pessoas não querem mais saber de futebol. Que é isso? Bom, lembrando a vocês, Pandinha e Mário, o Dunga não sabia. A Copa do Mundo, ela surgiu de uma encíclica do Papa Leão XIII. Olha como o mundo é pequeno,
1: olha que legal,
0: Leão XIV agora. Tá? Você entrou na internet, você viu o que eu falei?
1: Eu pesquisei e também recebi também informações, realmente muito legal. Jules Rimet era um homem muito, muito católico, ele e os amigos deles, e ele sempre participava de grupos, de fraternidades, de pessoas que faziam algo em pró do próximo. E depois que ele leu essa encíclica que o senhor falou aí do Papa Leão XIII, ele ficou encantado e ele e os amigos dele resolveram fazer algo mais para unir pessoas de diferentes lugares. Muito legal, padre, muito legal mesmo.
0: Tá, você viu qual? É bom saber a origem, como começou a Copa do Mundo.
1: Muito legal.
0: Tá? Por isso que você vê hoje essa Copa, porque ela tem glorificado Jesus, que muitos. Ó, nunca vi uma Copa com tanta. As pessoas, né? Você vê o Curaçao, a Alemanha, né, as pessoas glorificando o nome de Jesus. Então, isso. Veja, gente, nós estamos atingindo bilhões de pessoas. É o mundo que está parando. Tá? Então, e realmente, eu confesso a vocês que. Olha que meus quase. Rumo aos 60. Eu nunca vi assim, então vou parar tudo.
1: Eu também não,
0: tudo,
1: padre.
0: Até padaria, até coisa, tudo parado.
1: Eu também não, eu fiquei impressionado. E eu comentava com o Pandinha sobre isso, comentei com o senhor também, fora aqui do ar, que desde. Eu trabalho desde 94, né? É isso mesmo, 93, 94. E a parada, o modo que tá parando agora de eu olhar locais que não fechavam. Fechar tudo, perto de casa fechou até o mercado, padre, eu não acreditei, eu olhei e falei, nossa, o mercado tá fechado.
0: Ó, teste cardíaco foi passado, porque vai sofrer, assim, meu Deus do céu, tá? Mas ó, a Alemanha foi embora, vai com Deus, Alemanha, e de 2014 eu lembro muito bem, tá? E parabéns aos paraguaios, irmãos.
1: Paraguai jogou muito bem.
0: Bom,
1: Pandinha coração, falou que foi muita garra, né, Pandinha?
2: É garra. Jogou com vontade.
0: Isso, eu sei que eu só vi na hora dos pênaltis, tá torcendo lá, Senhor. Eu tava lá no batismo, paramos tudo. Quase na hora do programa. Faltava um minuto e faltava outro. Pior que ele errou o pênalti ainda, falei assim, agora. Gente, vamos parar, vamos pro programa. Tá, vamos, chega. Mas deu tempo de ver ainda a Alemanha cair fora. Bom, mas livrai-nos do. Das decisões precipitadas, mas voltando, não fiz hoje às 7, mas farei às 9h30. Aí eu deixei um QR Code, quer dizer, eu agradeço a pessoa que fez isso a mim. Através do QR Code, entra no meu canal no YouTube. Mário, você já fez o teste?
1: Eu vou fazer já, padre. Eu tô pegando aqui outro telefone, outro aparelho aqui para fazer o teste, padre.
0: Faz o teste, por favor. E tá, e aproveitando, então, vocês não têm noção que Deus vai agir. Nós vamos. Antes, não adianta o intervalo. O Senhor quer pílulas agora. Obrigado, Senhor. Pílulas de fé e sabedoria. Senhor, vem nos direcionar. Lembrando que hoje é o sétimo dia. Vou ler de novo. Livrai-nos das decisões precipitadas e dos caminhos errados. Nossa Senhora, meu Deus, eu imagino o que vai acontecer hoje. Me usa, Senhor. Pandinha, pode abrir.
2: Padre. Pílula 95. Não se preocupe quando a tentação parecer maior do que você pode suportar. Quando você reza e está com Deus, Ele promete libertação. Leia a primeira carta de Coríntios 10, 13. Não vos sobreveio tentação alguma que ultrapasse as forças humanas. Deus é fiel, não permitirá que sejais tentados além das vossas forças, mas com a tentação ele vos dará os meios de suportá-la e sairdes dela.
0: Glória a Deus.
2: Glória a Deus.
0: Viu? Quantas pessoas estão passando por isso, Senhor? Vai costurando. Esse programa não é nosso, é teu, Senhor. É uma honra estar aqui no altar. Tá? Já já, mais tarde. Hoje será meu day off, eu preciso. É day off uma vez por semana, você tem que dar uma parada. Tá? Não nunca de orar, mas mesmo assim eu vou estar com vocês às 9h30. Tá, agora, mas e aqui nesse momento de fé, que é o nosso cantinho de oração, cada vez eu tomo, eu tenho falado para vocês, achem um lugar para ter oração, e o Senhor tem mostrado que esse cantinho aqui nos leva, que eu também estou junto, a essa intimidade com Deus. Senhor, intimidade, inteligência emocional, que falta tanto para o nosso povo. Por isso que tomamos tantas decisões, nós tomamos decisões precipitadas por falta de inteligência emocional. Entramos em caminhos errados por falta de inteligência emocional. Pílulas de Fé e Sabedoria 2. Mário,
1: vamos lá.
0: Nossa, arrepiou agora. Não sei o que você vai ler agora, mas me arrepio mesmo de libertação. Por favor.
1: Vamos lá, pílula 117. Nos nossos medos, Jesus tem palavras concretas para enfrentarmos nossos temores. O que é falta e deixarmos essa palavra encarnar. O que falta é deixarmos essa palavra encarnar em nossa vida, enraizar em nosso coração e em nossa mente. Leia Salmos 26:1. O Senhor é a minha luz e minha salvação. A quem temerei? O Senhor é o protetor de minha vida. De quem terei medo? Está aí a resposta para destruir nossos medos. Mas para isso é necessário tornar essa palavra carne de nossa carne e que ela seja ativa em nossos corações, para que não temamos mais e sim tenhamos uma fé inabalável. É um processo de transfiguração. Persevere neste processo.
0: E lembrando, comecei com pelo menos 10 passagens bíblicas com o sangue de Jesus. Eu sou vitorioso pelo sangue de Jesus.
1: Eu sou vitorioso pelo sangue de Jesus.
0: Nós vamos orar muito hoje com essa frase. Por quê? Você está na angústia, está no caminho, não sabe o que fazer. Antes de tomar qualquer decisão, eu sou vitorioso pelo sangue de Jesus.
1: Eu sou vitorioso pelo sangue de Jesus.
0: Começam a vir pensamentos acelerados. Gente, toda unção, tá? O senhor está falando isso, pensamentos acelerados. Do nada vem aquele pensamento e começa a te angustiar. Eu sou vitorioso pelo sangue de Jesus.
1: Eu sou vitorioso pelo sangue de Jesus.
0: Senhor, mas agora, o senhor tá, obedeço, senhor, ele quer que eu fale agora. Tem várias pessoas, não é uma não, que começam com pensamentos que começam a invadir a mente de medo de morrer. Está com uma dor aqui, dor lá, e aí começa a vir, será que é isso? Será que é aquilo? Ai, será que eu estou com câncer? Será que eu estou com aquilo? Não deixa o inimigo destruir tua paz. Como que eu faço para com esses pensamentos? Eu sou vitorioso pelo sangue de Jesus.
1: Eu sou vitorioso pelo sangue de Jesus.
0: Começa a angústia a bater no seu peito, você não sabe mais o que fazer. Eu sou vitorioso pelo sangue de Jesus.
1: Eu sou vitorioso pelo sangue de Jesus.
0: Nossa, isso é mostrando culpas. Começa o inimigo a invadir com culpa para te destruir, te jogar lá embaixo. Eu sou vitorioso pelo sangue de Jesus.
1: Eu sou vitorioso pelo sangue de Jesus.
0: Você começa a perceber que a tentação está vencendo, o pecado está querendo vencer na sua vida. Eu sou vitorioso pelo sangue de Jesus.
1: Eu sou vitorioso pelo sangue de Jesus.
0: Tem uma pessoa agora que bateu um desânimo, está deitada na cama, sem vontade de viver. Não vou dizer que ela quer se matar, mas ela está sem vontade de viver, essa palavra. Desanimada, sem sentido. Eu sou vitorioso pelo sangue de Jesus.
1: Eu sou vitorioso pelo sangue de Jesus.
0: Tenha certeza, a vitória já é nossa.
3: Eu sou vitorioso pelo sangue.
0: Prepare-se. Hoje o momento de fé. E às 9h30. O certo seria eu dar meu day off, mas não é. Mas é uma alegria estar compartilhando a minha oração.
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0: E eu confesso uma coisa pra vocês, aproveitando antes de Mário. Mário, eu me apaixonei.
1: Opa!
0: Opa, calma, calma, eu vou explicar o que é. É fantástico. Por favor, hoje eu gostaria, me dê ideias. Vai acabar agora o livramento. Deus fala através de vocês, tá? Então hoje às 9h30, a interação é muito. Graças a Deus
1: é
0: eu consigo
1: legal.
0: Ler, tá, Mário? Rápido, sim, tá? Sim. E é muito legal você conseguir ler, participar. Até minha mamãe, Dona Vilma, Dona Vilma, eu te amo, tá lá participando. O que vocês querem? Padre, ore por isso, ore por aquilo. Hoje às 9h30 eu vou deixar muito aberto, como também agora. O telefone
1: 989-680447.
0: Eu não sei qual é a velocidade, mas, Mário, se você puder um dia assista a velocidade que é e a rapidez não, que é
1: sei.
0: No YouTube. É impressionante. Eu confesso, é para mim algo novo, tá? Porque eu fazia no coração aberto, mas não era assim, né? Era diferente, eu fazia com a adoração. Então, é muito rápido. Tá aí, é fantástico. E hoje, tenho certeza, da capela aqui. Então, preparem-se. Momento de fé. Coroa do São Miguel Arcanjo. Meu Deus. Decisões precipitadas. Caminhos errados. Senhor, conduza-nos à tua vontade. Já voltamos.

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2: 8:20.
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10: 8:24.
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12: Impossível.
2: Mário, dessa vez, eu não sei o que virá, mas você deixa uma sinopse.
11: Sim.
2: Ele não come um spoiler, ele deixa uma sinopse, tá? Se fosse spoiler, eu nem gosto de ler, mas hoje eu fui impelido. Quando você estava no intervalo, 3, 4, 6. Podia ser receber a mesma coisa, não recebeu?
8: Sim, padre, vamos então, lá.
2: Ó, 3, 4, tudo a ver. 4
11: e 6.
2: Uau, eu fiquei impressionado. E o 6? Vamos lá.
11: Vamos lá.
10: Bom dia, boa tarde, boa noite. Padre, hoje eu gostaria de dar um testemunho. Eu precisei fazer uma cirurgia de endometriose. E como o inimigo é sujo, né, padre? Ele fica colocando coisas na nossa cabeça para confundir, para deixar a gente com a mente perturbada. Porque eu tenho um filho pequeno e aí eu tava com muito, muito medo de fazer essa cirurgia, medo de dar alguma coisa errada, medo de não voltar na anestesia e o inimigo colocando muita coisa na minha cabeça, me deixando com muito medo e eu pedindo para que Deus me livrasse, me libertasse dos maus pensamentos e com a graça de Deus... A cirurgia deu super certo. Fiz num hospital que eu não conhecia, um hospital maravilhoso, atendimento maravilhoso, médicos maravilhosos. Deus preparou tudo da melhor forma possível. E eu pedi perdão para Deus, porque eu permiti que o inimigo, né, invadisse nossa mente, me ficasse atormentando meus pensamentos, que não ia dar certo, que coisas ruins poderiam acontecer, mas Deus é maior. E pelo sangue de Jesus, eu fui vitoriosa e sou vitoriosa. Então hoje eu quero agradecer e dar o meu testemunho.
2: E quero te acompanhar hoje na oração, tá? Tô com o teu nome aqui, não posso falar. Menos é mais, né? Mas deixou em vermelho. Deus. E se você puder também, vou agradecer a Deus no São Miguel hoje às 9h30, tá? Porque é demais. Eu vou trabalhar muito. O Deus, o que ele vai acontecer na oração é isso, tá? Você que tem sido atormentado, e aí, gente, é combate espiritual, todos nós. Padre, você é atacado muito, tá? Por isso eu faço toda vez com vocês. Essa oração tem um poder, e nós vamos fazê-la hoje. Eu sou vitorioso pelo sangue de Jesus. Nós vamos rezar como eu rezo antes de dormir. Toda vez, mas aí eu vou contemplando a Sagrada Face, tá? Não sei se vocês têm a Sagrada Face. Quem acompanha o Momento de Fé, é aquela do Momento de Fé que eu já postei aqui já várias vezes na minha rede social, tá? Então a face da NASA, que eles pegaram o Santo Sudário, pegaram a face do Santo Sudário, e aí eles ampliaram, e aí eles colocaram cor, né, colorido, e nossa, é impressionante. Você olhando para Jesus e abre os olhos, tá? Então, só quem sabe o poder, tá, de Deus agindo. Por isso eu sou vitorioso pelo sangue de Jesus.
12: Eu sou vitorioso pelo sangue de Jesus.
2: Próximo.
13: Padre Marcelo, eu queria dar um testemunho. Já era para eu ter falado, mas eu sou muito nervosa. Hein, Padre Marcelo, se eu não me engano, foi o dia das mães que o senhor falou. Mãe, eu sei que perdeu seu filho. Jesus me manda dizer que ele está com ele. Não se preocupe, fique tranquila. Isso para mim, Padre Marcelo, foi uma benção muito grande. Deus reforçou mais a minha fé. Então eu tenho só a agradecer a Deus por tudo e peço, Padre Marcelo, oração por mim, toda a minha família. Peço oração por meu filho que bebe. Então eu quero pedir a oração para Deus libertar ele dessa bebida. Peço para outro filho meu que tem um problema na coluna, que não anda. E peço também oração pelo meu neto, que foi acidentado e quebrou o fêmur. Então, mas graças ao meu bom Deus, ele está recuperando. Então eu peço, Padre Marcelo, por toda a minha família. E só tenho a agradecer. Eu escuto seu programa todos os dias, o Momento de Fé, que é uma benção. E a minha família são vitoriosas pelo sangue de Jesus. Glória a Deus, graças a Deus. Tudo posso naquele que me fortalece. E que Deus abençoe o senhor e sua família.
2: Essa eu ficaria na dúvida, mas eu não estou porque eu já vi aqui. Mas você fala, vai falar. Quem é a pessoa?
11: É a Tereza Gomes, de Goiânia, Goiás, Padre.
2: Por sinal. E agora, último.
14: Bom dia, Padre Marcelo e equipe. Hoje fui muito tocada neste programa, meu Deus. O Senhor começou curando minha mente, tocando, Senhor Jesus, quantas vezes que vontade de desistir. E hoje, Senhor, o Senhor ainda falou comigo, ainda. Quantas vezes fui no médico, sempre estou indo. Eu vou lá com um problema, dali uns dias eu tenho outro, pior. E nunca acho nada, faço exames e nunca encontro nada. Uma filha de Deus, que Deus abençoe. e proteja todos nós. Muito obrigado, Padre Marcelo.
2: Desculpa usar uma palavra difícil, tá? É, eu quero ser mais simples possível, falar com a criança. Mas em grego, soma, Mário, soma significa corpo, ok?
11: Ok.
2: Tá, em grego, tá? É, psique, ou psique, mente.
11: Mente, ok? Ok.
2: Então, os médicos estão me acompanhando, sabem, a maioria das enfermidades são psicossomáticas. Como assim, padre? Começam na mente. Já Salomão, há 3 mil anos atrás, já escrevia Provérbios 4, versículo 23. Leia. Tenha cuidado com o que você pensa, pois sua vida é dirigida pelos seus pensamentos. Por isso o inimigo vai atacar aqui, a mente. Quer destruir uma cobra? Você vai aonde, Mário? Se você não acertar a cabeça, meu amigo, ela vai ficar um perigo. Tá? É na cabeça. Senão ela se torna mais perigosa ainda.
11: Sim.
2: Tá? Então, o inimigo sabe disso. Ele quer destruir a nossa mente. Só que aí vem o espiritual. Então, aí vem uma outra palavra. Pneuma é espírito, em grego. Então, aí é o tripé. As enfermidades, tudo é pneuma psicossomática. Nossa, é um palavrão enorme, é uma palavra enorme. Mas é o que o Deus vai me usar agora. Você que anda tendo muitos pensamentos maus. E olha a providência divina, que justamente nós estamos orando hoje é o sétimo livramento, livrai-nos das decisões precipitadas, dos caminhos errados, e conduze-nos sempre pela vontade do Senhor. São os pensamentos que vêm na mente. Só que hoje, apesar desse livramento, Deus tocando muito mal o pensamento. E aí eu faço eu não gosto de dar horário, né? Bom dia, boa tarde, boa noite, mas estamos ao vivo. São 8 horas, 31 minutos, 55 segundos. Perfeito? É isso aí, né, no estúdio?
11: É isso aí, padre.
2: Perfeito. Vai dar 52 agora. Aliás, 32 agora.
11: Isso.
2: 8h32, horário do Brasil para o mundo inteiro. Tá? Não esqueça que nós estamos falando com o mundo inteiro, através do aplicativo. E, por favor, você que tem grupo de WhatsApp, você tem grupos... Mário, você tem, não tem?
11: Tenho, amigos? Tenho, mais de um, padre. Tenho,
2: Pandinha, sim. Você tem grupos de amigos?
8: Tenho, de amigos, da família, do trabalho, de todo lugar, padre.
2: Então, use esse grupo, conta, olha, o padre vai rezar agora. Tá? De repente, essa pessoa não vai poder acompanhar agora, depois ela acompanha no Spotify, mas manda um recado para essa pessoa. Você que anda com mau pensamento. Se você tem passado por essa briga, né, de pensamentos acelerados, pensamentos que vêm negativos, aliás, a neurociência fala sobre isso, tá? Todos nós passamos, isso aí foi provado. Tá? E a maioria dos pensamentos muitas vezes são negativos. Como combatê-los? É o que vamos fazer através da oração.
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15: 8h33.
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3: 8h37.
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7: Palavra de Deus. Atenção, eu tenho vários psicólogos, psiquiatras, pelo menos me acompanhando, e médicos de corpos. Essa palavra foi escrita há quase 3 mil anos, 930 anos antes de Cristo. Faça o cálculo com Salomão, Provérbios capítulo 4, versículos 20, e atenção. Filho, preste atenção no que eu digo, escute as minhas palavras. Nunca deixe que elas se afastem de você. Lembre delas e ame-as. Em outra tradução diz, decore. Elas darão vida longa e saúde a quem entendê-las. Vou repetir. Provérbios capítulo 4, versículo 22. Elas darão vida longa e saúde a quem entendê-las. Aí vem o 23. Tenha cuidado com o que você pensa, pois a sua vida é dirigida pelos seus pensamentos. Versículo 25. Olhe firme para a frente com toda a confiança. Não abaixe a cabeça envergonhado. Pense bem no que você vai fazer e todos os seus planos, 26, darão certo. Evite o mal, caminhe sempre em frente. Não se desvie nenhum só passo do caminho certo. Em outra tradução, afaste-se do caminho do mal. Por isso, Pandinha, derrama, derrama,
8: derrama, Senhor.

Senhor, a conduzir. Já agradeço o que vai acontecer. Uau, que lindo! Deus está mostrando que eu vou poder compartilhar com você.

0: Preste bem atenção. E aqui quem vos fala foi um ex-professor. Não deixo de ser professor, fui. Sou padre agora, mas Deus permitiu que eu tivesse essa experiência de dar aula. Sou formado em educação física. E a importância da respiração. Ontem, antes do batismo de fogo, estava lá na Rede Vida e estava na hora dos pênaltis. E alguns jogadores telegrafavam que iam errar, porque não respiravam. Eles estavam nervosos. E aí, eu queria fazer uma experiência com vocês. Por favor, porque isso eu aprendi, uma das primeiras aulas na educação física, em 1986, 7, olha só, me formei em 89. Então, por favor, Mari Pandinha, a mesma coisa, isso vale para qualquer um que está me acompanhando agora. Não vai fazer nada sem se alongar. Como é que é? Qualquer tipo de esporte ou qualquer tipo de exercício, tá? Você não pode, você tem que preparar o seu músculo. E como você prepara o músculo? Através do alongamento. Antes, aquela dor que dá, né? Se você alongar direitinho, você não vai se lesionar. É o que acontece geralmente nessas brincadeiras, a pessoa vai, quer jogar bola, vai brincar e acaba se lesionando porque não se alonga. Pode ver que o atleta profissional de alto nível, eles vão lá e fazem todos aqueles exercícios, mostram para todo mundo, vocês têm visto agora, vai alongando cada parte do corpo para evitar lesões. E a lesão na mente, padre? A gente não sabe respirar. Então, por 10 vezes, olha só, Mari Pandinha, Senhor, que eu vou ter que relembrar, Deus aqui, eu estou sendo usado por Deus, tá, para isso. Eu quero que o termo técnico é inspirar pelo nariz e expirar pela boca. Mas eu gostaria que ambos inspirassem o máximo que puder e depois expirir, soltar o ar pela boca o máximo que puder. 10 vezes. Primeira vez, vamos lá. Eu quero escutar. 1, 2. Isso, mais uma vez. Vamos lá. Agora, por favor, em nome de Jesus, que estou em oração, eu quero que vocês vão mais devagar, não, sem pressas. Inspira, mais suave, mas inspira mesmo. Solta o ar pela boca, expira, expira, expira o máximo que puder. Vai fazendo mais uma vez, são 10 vezes. Eu peço, Pai Celestial, enquanto vocês respiram, façam com eles, por favor, amados. Todo mau pensamento, oxigena essa mente, Senhor. Porque se eu não respiro direito, minha mente, ela não é irrigada. Ela precisa de oxigênio, assim nós temos do ar. E os maus pensamentos fazem isso. E aí a cabeça fica cansada, esgotada. Agora bem devagar. Bem suave, em nome de Jesus, e suave. Agora comigo, por favor, em nome do Pai, e do Filho, e do Espírito Santo. Amém. Não, não, isso não é técnica nenhuma, eu nem gosto de fazer isso. O que eu estou falando é algo básico. Em tudo nós devemos saber respirar. Em tudo. Mas quando nós estamos com mau pensamento, quando nós estamos no estresse, e aí o cortisol vai lá para cima, a gente não sabe respirar. E aí acontece, quem viu o jogo ontem, quantas vezes a pessoa vai chegar, já bateu o pênalti. Pênalti não é sorte, queridos. A gente fica escutar essa história, pênalti é sorte. Não é sorte, é cabeça. Se a pessoa está bem, ela vai saber onde pôr a bola, porque ela treina isso direto, é exercício direto. É como um jogador de basquete. Fala com o saudoso Oscar Smith, era treino. O que ele treinava, por isso que ele acertava de 3 bolas de longe, é treino. O Michael Jordan, o segredo dele, treino. Ele repetia, repetia. Aí vem a importância da oração. E Deus vai falar muitas vezes, a palavra de Deus diz, quer ter longa vida? Lembre-se das minhas palavras, cuidado com o que você pensa. Coloque agora a mão, por favor, Geralmente eu peço que você coloque a mão no fronte, na fronte. Não, a mão no topo da cabeça. Senhor, eu te entrego essa mente e os anéis dessa mente onde eu não posso tocar. E com todo respeito aos médicos de corpos, que eles também não podem tocar. Com todo respeito também aos médicos de mente, que eles também não podem tocar. Só o Criador, o Todo-Poderoso, quem nos criou, lembrando que fomos feitos à imagem e semelhança de Deus. Ele sabe cada célula do nosso corpo, Ele sabe cada anel da nossa mente. Por isso, Pai Celestial, em nome do Senhor Jesus eu peço, através dessa oração, fizemos o exercício respiratório para mostrar como oxigenar nossa mente. Agora, como oxigenar a minha alma? Estou fazendo uma comparação maravilhosa. Obrigado, Senhor, que fantástica. A cruz sagrada seja minha luz. A oração. Não seja o dragão meu guia. Retira-te, Satanás. Nunca me aconselhes coisas vãs. É mal que tu me ofereces. Bebe tu mesmo o teu veneno, em nome e no sangue do Senhor Jesus. Eu sou vitorioso pelo sangue de Jesus.
1: Eu sou vitorioso pelo sangue de Jesus.
0: Eu sou vitorioso pelo sangue de Jesus.
1: Eu sou vitorioso pelo sangue de Jesus.
0: Não é uma, são muitas pessoas. Que, ei, você que anda com muitos maus pensamentos. Pensamentos de medo, medo. Medo, medo do futuro, medo do que vai acontecer agora. E com esse medo começam dores. E começam a você a travar. A palavra é essa, você trava. Literalmente, sua vida está travada. Em nome de Jesus, o Senhor, no sangue poderoso de Jesus, destravando. O verdadeiro amor do Senhor te destrava. E a imagem é linda. Jesus nos pegando no colo. Assim como tem aquela ovelhinha que eu postei hoje na rede social, que está no colo de Jesus, assim está você e eu. Hoje, como é gostoso acordar assim, e que alegria poder compartilhar com vocês. Como assim, padre, acordar assim? Hoje, ao me despertar-me, tomar consciência e olhar para o relógio, opa, está na hora. O Senhor, mas aí eu paro, né? Aí eu parei. E agradecer ao Senhor, e na hora imediatamente ele preste atenção. Aí eu, pai, já sei. Coragem. Eu estou contigo. Não tenhas medo. Eu tenho ensinado a todas as pessoas a importância da repetição. Deus tem feito isso comigo. Coragem. Não tenhas medo. Não. Ah, não. Eu falei a repetição e eu pulei. Obrigado, Senhor, te amo, Jesus. Coragem, eu estou contigo. É Jesus falando, tá? Jesus dizendo assim, coragem, eu estou contigo. Preste bem atenção, nesse momento estou em persona Christi. É o próprio Jesus falando com você. Estou na unção, tá? Deus falando com você. Falou comigo hoje ao levantar-me. Ele fala com você agora. A decisão é sua de tomar posse ou não. De se apropriar ou não. Você é livre. Graças a Deus eu tomo posse. Espero que você tome posse. Coragem. Eu estou contigo. Não tenhas medo. Não te preocupes. Nada irá te atingir, nada. Eu te protejo, te abençoo, te fortaleço, sempre e em tudo. Eu sou vitorioso pelo sangue de Jesus.
1: Eu sou vitorioso pelo sangue de Jesus.
0: Senhor, eu te entrego várias pessoas que andam sendo, a palavra é essa, sabotadas por maus pensamentos. Por favor, quando vir esse pensamento,

0: Pensamento. Padre, quantas vezes? Até sair. Não tenha pressa, até sair. Repita. Eu sou vitorioso pelo sangue de Jesus.
1: Eu sou vitorioso pelo sangue de Jesus.
0: Vou novamente repetir. Toda vez que um pensamento te tirar a paz. Ficou claro isso, Pandinha?
2: Claríssimo.
0: Seja padre. Qual for o pensamento, tirou a paz do seu coração, não perca tempo. Combate. É combate. Vai já direto na arma de Deus. Eu sou vitorioso pelo sangue de Jesus.
1: Eu sou vitorioso pelo sangue de Jesus.
0: Pelo menos, depois dê uma olhadinha no cartão, eu citei 10 exemplos do que faz o sangue de Jesus. Tá? 10 coisas, pelo menos, tá? Somos salvos, somos restaurados. Nós vamos ver eternamente com Ele, não sei sua idade, mas nós estamos aqui nesse mundo. Não vou prometer para vocês que não vai ter combate, mas eu estou dando aqui a arma. E como sair a vitória, como combater, que muitas vezes você não sabe como combater, então como se higienizar, você sabe que está com a mão suja, se você vai se contaminar, como descontaminar? Através dessa frase, é o nosso álcool gel, comparação que eu estou usando. Eu sou vitorioso pelo sangue de Jesus.
1: Eu sou vitorioso pelo sangue de Jesus.
0: Você que a vira e mexe atacada por culpa, faça isso. Eu sou vitorioso pelo sangue de Jesus.
1: Eu sou vitorioso pelo sangue de Jesus.
0: Você que a tentação muitas vezes vem querer te levar para o mau caminho, eu sou vitorioso pelo sangue de Jesus.
1: Eu sou vitorioso pelo sangue de Jesus.
0: Você que é mãe, pai, seus filhos estão difíceis, você não sabe mais o que fazer com eles. Eu sou vitorioso pelo sangue de Jesus.
1: Eu sou vitorioso pelo sangue de Jesus.
0: E por fim, agora como sempre, vou terminar assim. Mão direita na fronte, esquerda no coração. Senhor, Pai Celestial, Deus Todo-Poderoso. Em nome do Senhor Jesus, eu não peço, eu já agradeço. Eu agradeço porque nós estamos marcados, selados pelo sangue do Teu Filho e pelo poder do Teu Santo Espírito. Portanto, nós somos templos de Deus, comprados por um altíssimo preço. As forças do mal não podem contra nós, porque nós somos comprados, repito, por um altíssimo preço. O sangue poderoso de Jesus. E é nesse sangue que eu já agradeço toda a libertação, toda a cura, todo o livramento das decisões precipitadas, dos maus caminhos, em nome do Pai e do Filho.

0: E não é sugestão.
1: Mesmo pequena, carrega a própria cruz. E nada é pequeno quando existe amor.
0: Água, remédios. Tudo. Uma pessoa tomando remédio. Deus abençoado. Já voltamos.
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0: 8h54.
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0: 8h59.
10: Isso, gente, adquire o Iron Hair, ganhe o terço de Nossa Senhora, a imagem de Nossa Senhora, o Meta Power e o Pílulas 2.
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11: E atenção, então hoje, 9h30, aí vem a sugestão, inscreva-se, por favor, no meu canal do YouTube. É simples, é só entrar no YouTube, tá? Porque quem tem rede social, já deixei até fácil com o QR Code. Funcionou, Mário?
10: Então, padre, no meu não funcionou, mas eu creio o porquê. Eu acho que como no meu aqui, o Instagram, no meu telefone, fica o símbolozinho do volume, eu acho que ele atrapalha na leitura do QR Code. Tinha que inverter, padre. Coloca o símbolozinho do volume, o QR Code, aliás, do lado esquerdo, porque daí não vai ficar o símbolo do volume e vai dar para fazer. Eu tenho certeza que é isso, padre.
11: Tá, então vou dar um toque também, vou ficar atento. Mas de qualquer jeito, você pode estar, entra lá no Facebook, Padre Marcelo Rossi ao vivo, tá? E por quê? Você ao se inscrever, você vai ser notificado, 9h30. E atenção que agora uma experiência que hoje eu gostaria, por favor, se você não puder acompanhar ao vivo, tá? Veja depois. Eu já vou abrir sugestões para oração. Padre, o que vocês querem que eu reze? Ore por vocês sobre... antes de começar o texto, eu vou ficar pelo menos um tempinho e eu consigo ler rápido e vai ficar depois lá marcado. A sua intenção, aproveita. Ai, padre, eu quero falar. Tô lá atento. E depois o Mário vai com carinho olhar também, okay, atentamente.
10: Perfeito.
11: Tá? Por isso, abençoai, santificai e exorcizai, Senhor, essa água, remédios. Obrigado, Jesus, pelo teu poder, pela tua graça. Em nome do Pai, e do Filho, e do Espírito Santo. Amém. E eu tô aqui às 9h30. Era para ser meu day off, será? Mais 9h30, compartilhando com vocês. Day off é descanso, tá? Necessário. Mas jamais da oração. E já já compartilhando com vocês. Inscreva-se. Avisa amigos no WhatsApp do seu. Reúna os amigos. Até daqui a pouco. No YouTube.

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2: 9:21. 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
6: 9:34.
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2: 9h44.
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12: 9h56.
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Bom dia! Está começando mais um programa Alternativa Prime. Uma ótima manhã para você. Hoje, dia 30 de junho. Dia do economista. Parabéns, economista. Arcos, a nossa princesinha do Centro-Oeste, hoje está com a temperatura até boa. Fria, mas está boa. E sol radiante lá fora. Os termômetros aqui da Alternativa, nesse momento, registram 20 graus. Máxima prevista de 25 graus para hoje e a mínima 15 graus. Eu sou Rogério Rosa e peço para pegar uma carona em seu rádio até o meio-dia com o Alternativa Prime. Para a gente fazer aquela viagem no tempo, no túnel do tempo da música.

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1: Alternativa Prime, a trilha da sua vida. E a gente começa com o bêbado e equilibrista Elis, sempre Elis Regina do Brasil.

0: Alegria, alegria, Caetano Veloso. E antes passou por aqui Moça Bonita, com Geraldo Azevedo. E a nossa primeira foi O Bêbado e Equilibrista, com Elis Regina.
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0: 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Agora 10 horas e 9 minutos.

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12: 10h15.
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Alternativa Prime 87,9. Você está bem, você está aqui, você está na Prime. Agora 10 horas e 26 minutos. Sai daí não, volto já já.

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14: 10:31.
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Alternativa Prime, agora 10h32, com você até o meio-dia. Mas agora vamos falar de uma coisa que interessa para você, que é a saúde. 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
0: Aqui na Prime, 10h34, 1001 Noites, Pepeu Gomes.

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9: 10:48.
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0: Alternativa Prime, Casa Nova Hit, foi o nosso clássico de hoje. É, Hit já fez um show aqui em Arcos, alguns anos atrás. Aqui mesmo, no Poliesportivo, sabia não? Esse eu vi, ouvi e conheci pessoalmente.
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0: Alternativa Prime, agora é 10h55. 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
10: 11 horas.

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1: 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Alternativa Prime é lugar de música boa. É aqui. Léo Jaime, eu preciso dizer que te amo.

cheiro mineiro de flor. Isso não é nem nome de uma música, isso é uma poesia. Sá e Guarabira, passou aqui na Alternativa Prime. 11 horas e 13 minutos. 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
6: 11:19.
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12: 11:37.
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Upside Down. Diana Ross passou por aqui na Alternativa Prime. A diva do pop rock. Prime agora 11 horas e 44 minutos.

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13: 11:51.
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You Give Love a Bad Name, Bon Jovi. É a nossa última de hoje. Alternativa Prime está de volta amanhã a partir das 10 horas da manhã. E valeu a carona no seu rádio. Muito obrigado pela audiência, muito obrigado pelo carinho. Alternativa Prime 87,9, 11:58. Fica assim então, te encontro amanhã no rádio às 10 horas da manhã.

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1: 12:03.
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0: Boa tarde, uma ótima tarde. Está começando mais um Giro Esportivo Alternativa. Hoje, terça-feira, 30 de junho. Todos nós alegres, deu Brasil. Vai falar do Brasil, da seleção brasileira. Vamos falar mais do campeonato municipal e do campeonato que está acontecendo aqui também na nossa vizinha Japaraíba. E eu começo o programa hoje aqui na bancada com meu amigo Sorriso. Sorriso, boa tarde. Seja bem-vindo, Sorriso.
1: Boa tarde, Rogério. Boa tarde aos ouvintes da Giro Esportivo. É um boa tarde especial pro Leleco, Tonho do Erpídio, Valdeci, todos lá no São Vicente. Ei, Flavinho, Flavinho que é ipiranguista e cruzeirense. Brasil, Flavinho. Claudemir José Baiano, Baiano, Claudemir José Baiano. Essa foi boa, viu, Baiano? Claudemir José de Melo, Baiano, tá lá ligadinho e torceu muito pro Brasil ontem, hein, Baiano? É, o Vandinho, Vandinho também lá no Esperança torceu pro Brasil. Todo mundo torceu pro Brasil, Rogério, pra não ir pra prorrogação.
0: Exatamente. Boa tarde pra essa turma toda lá do São Vicente, o Vandinho, o Baiano, pessoal todo que tá ligadinho aqui no Giro Esportivo.
2: Giro Esportivo e o Campeonato Municipal de Arcos.
0: Campeonato Municipal de Arcos. Vamos falar mais um pouco. Campeonato Municipal Sicredi. Vamos falar mais um pouco. Sorriso. E o Sociedade que está chegando, chegando. E olha lá, pode entrar e ficar entre os quatro, hein?
1: Isso, Rogério. Sociedade vai enfrentar o Social no próximo sábado, lá no campo do Ronaldinho. Lá no Social, se o Sociedade vencer, o Sociedade vai alcançar 9 pontos ganhos e aí ultrapassa o Social e ultrapassa o Roma no saldo de gols, Rogério. Aí o Sociedade vencendo essa partida do sábado à tarde lá no Ronaldinho, o Sociedade entra no G4 do Municipal, Rogério.
0: Olha só, embolou tudo, hein, Sorrisão. Só atualizando aqui o campeonato Municipal Sicredi. O primeiro colocado hoje, os quatro finalistas vão para a semifinal. Então, assim, hoje a associação matematicamente já está classificada para essa final. O Brasiliense com 11 pontos é o segundo. O Vila com 10 pontos e em 5 jogos, tem um jogo a menos. O Roma é o quarto colocado com 9 pontos. Seguido de Social em quinto lugar com 8. Sociedade com 6 e o Juventus é o sétimo colocado com 2. Então, assim, Sociedade, Social e Roma tá nessa briga boa, hein, Sorriso?
1: É, Rogério, vai ser uma disputa muito boa, saudável, sadia entre essas três equipes. E a primeira batalha do Sociedade, nesse sábado, 16 horas, no campo do Social, é vencer o Social, vencer o Social, ele entra no G4. E depois sua última partida é o Juventus, vencendo automaticamente as duas partidas.

0: O Sociedade vai para a semifinal do Municipal Sicred 2026, Rogério. Esse é o objetivo do Sociedade, chegar entre os quatro.
1: E tá vivo, muito vivo, vivo, né?
0: O Sociedade não jogou nenhuma partida com sua equipe completa. Esperamos que no próximo sábado a equipe do Sociedade venha completa para vencer essa partida, esse duelo que vai levar o Sociedade perto da vaga da semifinal do Municipal.
1: Vai ser com certeza um jogão de bola nesse sábado, que tá todo mundo disputando aí, tá aberto ainda aí o quarto, o segundo lugar, segundo, terceiro e quarto, ainda estão abertos, garantido por enquanto, matematicamente, só a equipe da associação. Então tem muito futebol, muita briga boa, né, Sorriso, para acontecer, e sábado agora, Sociedade e...
0: Social,
1: jogão.
0: Vamos tentar a vitória, Rogério. Essa classificação ficou boa aqui. A Sociedade está em sexto lugar, mas uma vitória coloca a Sociedade na quarta colocação da competição.
1: Show de bola. Sorriso, mais alguma coisa aí do Municipal Sicred?
0: Não, Rogério. Vamos mandar um abraço pro Zagueirão. Ei, Zagueirão.
1: Alô, Flávio. Zagueirão. Zagueirão e companhia, né?
0: Toda a sua equipe, o Bruno Rezende, também o Ricardo Anderson de Oliveira, essa galera que transmitiu a excelente transmissão no sábado lá em Japaraíba, Zagueirão.
1: Maravilha.
0: E foram dois jogaços lá em Japaraíba.
1: Sim, nós vamos falar. Eu fico assistindo ao canal do Zagueirão, né? E eu sempre me lembro, parece muito com o Cazé TV, a equipe ali toda junta, conversando, aquela alegria toda. Bacana, Zagueirão. Boa tarde, continua. Seu canal tá bombando. Você vai querer falar um pouquinho lá do Campeonato de Japaraíba, ou Sorriso?
0: Vamos falar do Campeonato de Japaraíba, que tem a grande final. Não vai ser agora, nesse final de semana, mas a partir da próxima semana vamos ter a equipe do Torino, a forte equipe do Torino, do Capoeirão, que vai enfrentar outra forte equipe da cidade de Lagoa da Prata, o Chico Miranda. É uma equipe jovem, forte. O Chico Miranda venceu o Juventus se não me falha a memória, Zagueirão, foi 4-1 para a equipe do Chico Miranda. O Chico Miranda que havia perdido num jogo que já estava classificado, o Chico Miranda teve a revanche, venceu a equipe do Juventus e está na grande final. E na outra partida, o clássico de Japaraíba novamente deu Torino. Letinho, aquele abraço. Letinho tá lá assistindo lá o Giro Esportivo. Aí, let's go.
1: O Letinho é de...
0: Nosso ex-vereador de Arcos.
1: Ah, o Letinho.
0: Ei, opa, abraço, Letinho. Let's go, Letinho.
1: Agora eu sei quem é. Alô, Letinho. Grande abraço. Muito obrigado aí pela audiência, Letinho. O Letinho é de qual equipe que torce?
0: O Letinho, eu acredito que torce pro Sociedade. O Letinho é torcedor de Sociedade. Isso, let's go.
1: Aí, Letinho, chegando aqui em Arcos.
0: Sociedade mesmo, ele mandou Letinho. Sociedade vai na grande semifinal.
1: Você é meu convidado, Letinho. Vem qualquer dia aqui com um Sorriso aqui na bancada. Vamos trocar uma ideia aqui. Você é gente boa pra caramba, Letinho.
0: O Zagueirão mandou aqui. Valeu, Sorriso. Aquele abraço, Zagueirão. Canal TV Zagueirão Esporte expandindo para cidade, região e também o estado e o Brasil inteiro e o mundo, Zagueirão. Um dos melhores canais no YouTube, se não for o melhor.
1: O que está acontecendo aqui na Copa é canal Cazé TV e aqui na região é canal do Zagueirão.
0: Isso.
1: Sorriso, eu vou chamar um intervalo aqui e na sequência a gente vai falar de seleção brasileira, ok?
0: Sim, Rogério, Letinho. Vai, Letinho falou que vai vir cá. Vai ser um prazer receber você, Letinho.
1: Tô aguardando, Letinho.
0: Olha, vamos falar um pouco também da competição de bike que aconteceu no final de semana. Um abraço pra Zoraida,
1: equipe
0: da Impact Bike. Aquele abraço.
1: Alô, equipe da Impact Bike. É o Bruno Sávio, a Zoraida e companhia.
0: Toda a equipe.
1: A gente fala também. Vou chamar um intervalo aqui e na sequência a gente fala de mais futebol.

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15: De volta com o Giro Esportivo, agora é 12:17, o relógio vai virar já 12:18. Sorriso, você falou aí da Soraida, do Eu falei do Bruno, do Sávio, lá da
2: Sávio, da Impact Bike.
15: Impact Bike. Fala pra gente do evento que eles fizeram.
2: É, aconteceu a segunda etapa da Copa Arcos, domingo, aqui na nossa cidade de Arcos. Parabéns a toda a organização. Olha, Rogério, eu não vou ter os nomes, porque eu não participei, mas eu vi as informações. Todo mundo elogiando a segunda Copa Arcos de Mountain Bike. Na verdade, a primeira Copa Arcos de Mountain Bike, a segunda etapa aconteceu no domingo e vem mais etapa. Associação do Ciclismo, aquele abraço, o presidente Niquiba, o vice-presidente Sandro, o Sandrinho, da Impact Games, e toda a diretoria da Associação do Ciclismo do nosso município de Arcos, Rogério.
15: É, que foi um sucesso, se não tenho dúvida, Sorriso. Pessoal da Soraida, né, e companhia. Aliás, eu estou aguardando a visita desse pessoal aqui, que a gente tem muita coisa boa para falar dos projetos da Soraida, né, frente aí a esses grandes eventos que ela está fazendo, e a gente passar aí para os ouvintes e incentivar o pessoal subir nas magrelas também e praticar pedal, né, Sorrisão?
2: Isso, abração também para o nosso amigo Boca Louca, o Vanil. Boca Louca, também estamos aguardando o Boca Louca aqui, Rogério.
15: Cadê o Boca Louca? Sumiu?
2: Sumiu o Boca Louca. O Boca Louca agora está andando de motinho, Rogério.
15: Ah, largou
2: bike. Achou que a bike estava pesada. Ê, Boca, aquele abraço. Ele está de motinha elétrica. Eu falei, a Boca, aí não tem jeito, hein?
15: Não, ele vai ficar preguiçoso. Ô, Boca. Aí não, Boca. Tava aguardando pouco, pouco. É gente boa pra caramba.
2: Vamos lá, Rogério, de Copa do Mundo, Rogério.
15: Vamos lá de Copa do Mundo.
2: Primeiro jogo que aconteceu dessa rodada eliminatória, 16 avos. A FIFA arrumou mais outra.
15: 16 avos. É a nova, né?
2: A nova da FIFA. A África do Sul 0, Canadá 1. O Canadá fez o seu gol no final da partida.
15: Eu assisti o segundo tempo, foi bem emocionante, né?
2: Foi bem disputada essa partida. O Canadá venceu de 1 a 0. E no dia... E jogão de bola, Brasil e Japão.
15: Haja
2: quem diria,
15: coração,
2: em uma Copa do Mundo, o Brasil numa fase eliminatória ganhou do Japão de 4-1, sem esforço, só brincando, entrou em campo, sem jogar já estava classificado. Ontem foi totalmente diferente, Rogério. Ontem era 50% para o Japão, 50% para o Brasil. Eu jamais esperava uma coisa dessa, Brasil e Japão, com esse equilíbrio no jogo de ontem. O futebol brasileiro está mais fraco e o futebol da Ásia melhorou, e melhorou muito o futebol japonês, Rogério.
15: São duas coisas que eu observei e observo. Primeiro, Sorriso, todo mundo hoje aprendeu a jogar futebol, né?
2: Sim, correto.
15: Só no Brasil. E todos que jogam, todas as seleções que jogam contra o Brasil, eles querem, primeiro, ganhar do Brasil, e segundo, eles querem ganhar do Brasil. Porque ganhar do Brasil já é meia Copa. Isso dá uma moral, né? Falo o que quiser, mas o Brasil é o único time pentacampeão, é o único time que carrega 5 estrelinhas no peito. E o Japão, também, que não é bobo, jogou muito ontem. Eles se perderam, porque primeiro, o Japão, desde o primeiro jogo deles, eu estava observando, eles têm uma habilidade técnica muito grande, eles são muito mecânicos, é técnica pura. São velozes, você vê que eles não saem tabelando, eles já saem como se fosse uma bola sendo chutada. É um contra-ataque a saída de bola deles. Eles já vão para cima. Então, e muito preparo físico, o gás deles não acaba não, até o último minuto. Eu estava preocupado era com uma prorrogação ali, porque o gás deles não acaba não. Mas o Brasil foi ali, o Brasil teve muito mais oportunidade. Aquele goleiro do Japão ontem, ele desencantou. Tudo que ele queria jogar na vida dele era contra a seleção brasileira, jogou e defendeu. Ele estava defendendo, era só o Japão não, ele estava fazendo o comercial dele para o mundo. E o cara jogou muito. O goleiro do Japão ontem, para mim, foi o melhor em campo. E assim, o Brasil, com a sutileza de sempre, o Brasil foi colocando o Japão na roda ali. No final começou. O Brasil sempre tabelando, jogando, e o Japão não aguentou. O Japão, se você observar, ver os lances novamente, o Japão, eles não fazem aquela leitura das jogadas do Brasil, não. Eles ficam assim, um olhando para o outro, porque eles têm muita técnica, mas eles não entendem. O Brasil ainda tem muita jogada ali na frente, aquela jogada de futebol de salão, né, aqueles toques de letra, aquela coisa assim que o cara vai, o outro fica pensando. O Japão não tem isso. E eles se perderam. Foi aí que o Brasil entrou e graças a Deus, Sorriso, o Brasil virou esse jogo e a gente avançou na Copa.
2: Rogério, não foi o Japão que se perdeu. A mão do Lancelotti, o Lancelotti é aquele do cavaleiro da tábua redonda.
15: Aí.
2: O Carlos, o Lancelotti,
15: nosso
2: técnico do Brasil, ele mexeu tão bem na equipe. Pela primeira vez, acho que 16 jogos da seleção brasileira que ele está comandando, ele usou a mesma equipe, repetiu a equipe. E diga-se de passagem, as mexidas dele foram boas e as mexidas do professor japonês, o professor do Japão, ele tirou seus atletas para fechar mais a equipe e o castigo veio a cavalo. Além de tomar o gol no acréscimo, e mais outro castigo para o Japão. O Japão escolheu o adversário. O Japão poderia ter vencido seu jogo e está jogando hoje. Mas o Japão olhou bem e falou assim, o quê? Eu não vou vencer meu jogo. Aí pensando bem, o lado... A mentalidade do japonês, enfrentar o Brasil é muito mais fácil do que enfrentar aquelas fortes seleções europeias, como a França e a própria Argentina na América do Sul, uma equipe que tem conjunto. E é o caso da Noruega, que vai jogar hoje. A Noruega usou a equipe todinha de reserva contra a França.
15: Noruega
2: e Costa do Marfim. Hoje, o vencedor é o adversário do Brasil no próximo domingo. A Noruega vai entrar com a Costa do Marfim hoje, com sua equipe descansada, e para tentar vencer, porque ela... Na visão dos noruegueses, o lado que eles iriam jogar, como o Japão, seria mais fácil pegar o Brasil do que do lado de lá. Só que a seleção da Noruega esqueceu de um detalhe. O único continente que classificou todas as equipes foi o continente africano. Na América do Sul, o Uruguai ficou, lá na Europa ficou várias seleções europeias pelo caminho, na Ásia ficou várias seleções, e o único continente que está com as 9 seleções é o continente africano. E a Costa do Marfim, que a Noruega vai jogar hoje, é uma forte equipe. Então não tem moleza para o Brasil domingo não, Rogério. Vai ser um jogo muito mais difícil do que foi o do Japão ontem. Não é isso, fala assim, vou torcer para a Noruega, vou torcer para a Costa do Marfim. Não tem nada disso. Qualquer um que ficar é jogo novamente. 50 para o Brasil e 50 para qualquer um dos adversários. É jogo equilibradíssimo, mas o de ontem, a mão do professor... O técnico Ancelotti ganhou essa partida e o Casemiro redimiu com o gol de empate. O capitão estava mal na partida, depois empatou e jamais passou para minha cabeça que eu ia falar isso aqui numa rádio, que o Brasil está nivelado por baixo com essas seleções fracas do continente asiático, continente africano.
15: Mas é verdade, Sorriso. E ontem, você falando isso, eu estou lembrando aqui. Eu assisti o jogo da Alemanha, Paraguai, né? Olha, se é Paraguai ou Uruguai?
2: Paraguai.
15: Paraguai, né? Eu vi o finalzinho também, rapaz do céu, mas que jogo. Se o Brasil pega a Alemanha ou Paraguai, jogo ontem, esse que foi sofrido. E a Alemanha rodou, né?
2: Rogério, a gente tinha falado dos demais jogos, você já começou a falar, então vamos falar do jogo.
15: Bora lá, bora
2: da
15: lá.
2: Da Alemanha. A seleção alemã... A seleção alemã, ela começou o jogo tranquila, achando que iria ganhar de qualquer jeito e não esquentou muita cabeça não, entrou naquele bam-bam-bam, oba-oba, o Paraguai está vindo de terceira colocação, a gente vai passar fácil. E no primeiro ataque da seleção do Paraguai, o Paraguai conseguiu fazer seu gol. É uma bela jogada, fez o gol, a Alemanha empatou a partida, foi para a prorrogação, ficou no empate e a seleção paraguaia venceu nas penalidades máximas. Os alemães estão de cabeça inchada porque eles achavam que iriam ganhar fácil. Foi para a prorrogação e nos pênaltis foi um fiasco para o goleiro Neuer da Alemanha, que eu acredito que ele foi a última Copa do Mundo dele. Na próxima Copa eu acredito que ele já não vá mais. E olha bem, a equipe da Alemanha é a base do Bayern de Munique. O Bayern de Munique é uma das fortes equipes europeias lá no continente europeu, mas pegou o Paraguai, que estava determinado. O objetivo do Paraguai era aquele, empatar e ir para os pênaltis. Aí achou aquele gol lá, jogou no erro do adversário. Foi o caso do Japão, jogou no erro do adversário. E aí o que aconteceu? Fez o gol e aí venceu a partida nos pênaltis. O importante é que deu Paraguai, o continente sul-americano, agora já tem duas equipes classificadas e o continente América Central com Kaká, da seleção da CONCACAF está lá classificada e a equipe do Canadá, CONCACAF, também está representada. Esse jogo, Costa do Marfim, Noruega, vai ser um jogão de bola, Rogério.
15: Que hora que é esse jogo
2: 14
15: hoje?
2: Horas, 14 horas, agulhinha mesmo.
15: Opa, um vamos jogão. Assistir.
2: Essa seleção africana tem um atleta novo lá, ele tem 18, 19 anos. Várias equipes da Europa já estão de olho nele. É muita grana que eles vão vender esses atletas.
15: É jogador da Noruega?
2: Da Costa do Marfim. E a Noruega, quem vai assistir, vai ver o Al-Hallan, o He-Man deles lá, dos Vikings, o cara marca gol. Eu acho que o professor pisou na bola não colocar ele contra a França, que talvez ele poderia ter feito gol e está disputando a artilharia da competição. Vai ser um jogão de bola às 14 horas, Costa do Marfim, Noruega, vai ser o adversário do Brasil. Não tem nada de moleza, não adianta torcer para a Costa do Marfim falando assim, ó, o continente africano é mais fraco, não é nada disso. E qualquer resultado que dá aqui é 50% para a Costa do Marfim, 50% para a Noruega, não há favorito nesse confronto. Agora, no confronto das 18, Rogério, esse não tem nem que ver.
15: Peraí, Sorriso, a gente vai falar dele daqui a pouquinho, depois do intervalo, pode ser?
2: Pode ser sim, Rogério.
15: Então, vamos lá para o intervalo. E a gente volta.

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8: 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Agora é 12:33. Sorriso. Nós não falamos dos resultados de ontem, comentamos aqui, Marrocos está assombrando, hein?
9: Olha, Rogério, quando a gente frisou que 100% de aproveitamento das seleções do continente africano, Marrocos já mostrou isso. Marrocos é a primeira seleção das 9 africanas que já vai para as oitavas de finais da Copa do Mundo. Um jogão de bola, a Holanda abriu o placar aos 72 minutos, já no segundo tempo o Galp fez o gol e o Issa Diop, 90 minutos mais uns 91, buscou o empate lá o Marrocos, a seleção marroquina empatou. E que show de penalidades perdidas.
8: Nossa.
9: Incompetência, o nervosismo. Marrocos venceu nos pênaltis por 3-2. As duas equipes do grupo do Brasil estão nas oitavas de finais, Rogério. Seleção marroquina, muito cuidado, é uma seleção forte, todo mundo achou, o Brasil empatou com o Marrocos, achou que era mamão com açúcar, seleção da África não é nada boba, tanto é que
8: tá,
9: são
8: viva e muito
9: 100% viva, de aproveitamento. Esse jogo aqui não tem nem como não ter favorito, é um clássico europeu. França e Suécia são duas equipes europeias da UEFA, a França pegando a Suécia, o Japão olhou bem e falou assim, o quê? É muito melhor não ganhar da Suécia para mim ir lá para o Brasil. E deu no que deu, escolheu, ficou escolhido. A Suécia queria classificar, então a Suécia vai enfrentar a França no jogo de hoje às 16 horas. Esse sim,
8: jogão também.
9: Esse tem favorito. Esse a França é favoritismo, é favorito.
8: Concordo.
9: Vai passar para as oitavas. Eu acredito que nem dificuldade a seleção francesa vai ter. México e Equador, esse também não tem como não ter favorito. É o outro jogo hoje.
8: É o clássico esses dois? Não, né?
9: Não, o México é da CONCACAF.
8: Ah, tá.
9: E o Equador é da CONMEBOL. Da Sul-Americana.
8: É da Sul-Americana, isso.
9: México e Equador, jogou hoje às 22 horas. A seleção mexicana também não tem como não ser favorita. A seleção mexicana é favorita, além do bom futebol que apresentou. O México é uma das equipes, das poucas equipes que obteve 100% de aproveitamento na primeira fase. Seleção mexicana e seleção equatoriana, acredito eu que o México vai passar. Não vai ser muito fácil também, não. A seleção equatoriana vai vender cara essa derrota hoje. Quem assistir também vai assistir um bom jogo de futebol, México e Equador.
8: É que horas?
9: 22 horas, Rogério. Coloca na sua agenda que você vai ver um jogão de bola.
8: Ah, na minha agenda já está anotado e grifado aqui. França e Suécia, às 4 horas.
9: Esse vai ser um jogão. Esse aí a França vai passear, vai brincar. A Noruega, a França tirou o pé, puxou o freio de mão, falou assim, ah, um negócio nosso era passar em primeiro, não fazer muito gol, só que ela deu sorte. E amanhã, Rogério, olha... Como a gente falou que não tem nada fácil, a seleção inglesa, que entrou como uma das favoritas a ganhar na Copa, a seleção inglesa, República Democrática do Congo, é outra equipe africana. A seleção inglesa vai ter muita dificuldade nesse jogo. Esse jogo também eu acredito que vai ser 50% para a Inglaterra e 50% para a República Democrática do Congo. Essas seleções africanas vêm muito forte para essa Copa. Haja visto que a Nigéria não veio para a Copa. Ela é a eliminatória mais fácil da África. A Nigéria não conseguiu classificar. Classificaram esse tanto de seleção africana e a Nigéria ficou de fora. Nós brasileiros conhecemos mais a Nigéria do que essas equipes aqui. A República Democrática do Congo, a última Copa que ela jogou foi lá em 1974, Rogério, acho que você nem era nascido. Eu
8: tinha 10 anos.
9: Eu já era nascido, Rogério. Mas o nome da...
8: Eu assisti essa Copa, foi na Alemanha.
9: Isso, 1974, na Alemanha. A República do Congo, naquela época, chamava Zaire. Era um saco de pancada
8: Zaire nessa Copa. Zaire tomou um chocolate 6-0 do Brasil, acho.
9: Isso.
8: Que foi na Copa ou nas eliminatórias?
9: Não,
8: eliminatórias
9: não. Não, esse jogo foi da Copa
8: foi mesmo. 6-0,
9: a seleção do Brasil jogava era por música, diferente da de hoje.
8: Totalmente.
9: Vai ser um jogo.
8: E a Inglaterra, ô Sorriso, só te interrompendo, a Inglaterra, essas últimas Copas, também não é aquela Inglaterra, ela

0: e o Senegal. Senegal, Marrocos já está classificado. O Senegal classificou com 3 pontos. Mas hoje a seleção de Senegal é a melhor equipe da África. Eu já falei isso aqui algumas vezes. A seleção belga vai ter muita dificuldade nesse jogo. E não surpreendam se o Senegal eliminar a Bélgica. O Senegal perdeu para a Noruega e perdeu para a França. Mas o Senegal já vem escardado e vem para passar de fase. Senegal e Bélgica também vai ser um jogo de 50% para cada. E aí o outro, Rogério, da manhã às 21 horas... Os Estados Unidos, que te encantou contra o Paraguai, vai pegar às 21 horas a Bósnia-Herzegovina, a Bósnia que eliminou a equipe da Itália. A Itália com essa Copa do Mundo, nós tivemos tantas equipes da Europa e mesmo assim a equipe italiana
1: azul. 12 anos já.
0: 12 anos. A seleção italiana também está com a geração muito fraca, não conseguiu passar de fase.
1: Mandou só o juiz italiano apitar a Copa.
0: Enquanto você falou de juiz, os nossos árbitros brasileiros estão indo bem, diga-se de passagem, lá na Copa. A gente espera que quando voltar o brasileiro, esse mês que inicia agora, julho, eles repitam as boas arbitragens no Campeonato Brasileiro, Rogério.
1: Exatamente.
0: E na quinta, Rogério, a Fúria vai jogar, é um clássico europeu. Espanha e Áustria. A seleção austríaca não é boba nem nada. Vai ser um jogo bem difícil para a seleção espanhola. A seleção espanhola diferente da França. A França pegou a Suécia, que a Suécia tecnicamente é muito inferior. E a Espanha pegou a Áustria. A Áustria é uma equipe... lá na Europa eles falam pote 2, o segundo prateleira lá na Europa, a Áustria é dessa segunda, do segundo escalão, a Espanha é do primeiro, então vai ser um confronto muito interessante, mas mesmo assim eu acredito que a Espanha vai avançar de fase. Esse jogo é amanhã às 16 horas, Rogério.
1: Diga, Sorriso.
0: E depois temos uma outra partida muito interessante, essa aqui também vamos de 50% para cada.
1: Para amanhã.
0: Portugal, esse já vai ser na quinta. Portugal contra Croácia. Os portugueses...
1: Vai ser um jogo bom.
0: Vem bem. Portugal, quando foi jogar com a República Democrática do Congo, a equipe africana, Portugal também entrou de salto alto. Essa é a equipe da África, nós vamos ganhar. E ficou no empate em 1-1. A seleção croata vem mordida. Perdeu para a Inglaterra naquele jogão de bola de 4-2. Vai ser um jogão, vai ser 50 para Portugal, 50 para Croácia, jogo muito equilibrado.
1: Quinta-feira, que horas?
0: Quinta-feira, 20 horas, Portugal e Croácia.
1: Jogão de bola.
0: E ainda dessa rodada, eu acredito que esse aí já lá vai para sexta, esse horário não é bom de assistir não, Rogério. Meia-noite, a seleção suíça enfrenta a seleção africana, Argélia.
1: Esse horário é bom assistir só o Brasil se estiver jogando.
0: Se estiver jogando é só o Brasil, muito mais interessante dormir. Mas apesar disso, vai ser um jogão de bola para quem for assistir. A seleção argelina também é uma boa seleção. Estava na chave da Argentina, classificou na terceira colocação. A equipe da Suíça também, eu acredito que vai ter um pouquinho de dificuldade para passar a seleção da Argélia, mas a Suíça deve passar. O outro jogo é muito interessante, esse da sexta. 15 horas, um horário bom de assistir, Austrália e Egito. A seleção da Austrália, que jogava as eliminatórias para a Oceania, passou para as eliminatórias do continente asiático. Por que que a Austrália optou por isso? A Austrália viu o nível das seleções da Oceania e falou assim, isso aqui não tem graça, todo ano a Austrália classifica em primeiro, mas tem que jogar uma repescagem com a equipe sul-americana. Ele falou, que isso, eu vou trocar de continente aqui na... E ela foi lá para CONCACAF e jogou lá na CONCACAF, e a Austrália está classificada, e a seleção do Egito é outra das 9 seleções africanas que está lá. Vai ser um jogão de bola, Austrália e Egito. Esse aqui é muito equilibrado, mas eu acredito que o Egito vai passar. As seleções africanas vêm muito forte para essa Copa. 15 horas. E na sexta, Rogério, 19 horas. Esse é o jogo do Vozinha. Todo mundo querendo assistir a Argentina. Alguns secar a Argentina, outros torcer para a Argentina. E isso aí é o futebol. É democracia, cada um torce para quem quer.
1: Isso.
0: E pronto. Argentina e Cabo Verde, o time do Vozinha. Um horário bom também de assistir, Rogério. 19.

0: horas na sexta-feira.
1: Na sexta-feira.
0: Esse aqui também não vê dificuldade alguma para a Argentina, é favoritaça. A Argentina tem uns 80% para vencer essa partida e 20% para não vencer. É, Argentina, os hermanos, vai passar lá de fase, Rogério.
1: Los hermanos.
0: A outra fase promete.
1: Mas e eu não torço para eles, não.
0: Não, eu sei que não. E a Colômbia, eu também não torço para a Argentina. Pode ser qualquer adversário, mas é adversário da
1: Argentina. Eu torço contra.
0: Os irmãos têm que torcer contra, eles vão torcer contra nós, então temos que torcer contra. E o último jogo dessa fase, Rogério, a seleção da América do Sul, a Colômbia, mais outra seleção africana, a seleção de Gana. Outro jogo dificílimo para a Colômbia tem um bom time, a seleção ganesa também tem um bom time, esse aqui também eu vou de 50-50. Não surpreendam se Gana passar e eliminar a Colômbia, um jogão de bola, Colômbia e Gana. E já temos um jogo das oitavas, Rogério, já formado,
1: o Diga.
0: Canadá e Marrocos.
1: Nossa, Canadá vai ser fogo.
0: Canadá deu muito azar enfrentar a seleção marroquina. Esse jogo vai ser às 14 horas. A seleção canadense perdeu uma oportunidade de ouro de estar jogando em seu estádio. Ela perdeu a primeira colocação, Rogério. Ela vai jogar em Houston, nos Estados Unidos, Canadá e Marrocos. Eu acho que vai ser um jogo equilibrado, mas eu acho que o Marrocos vai passar de fase.
1: Eu também estou achando.
0: Quartas.
1: Sorriso, agora é 12:45. Vou chamar o nosso bloco comercial e a gente volta na sequência fechando aí essa programação da Copa do Mundo.
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2: 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Agora é 12:49. Sorriso, traz mais informações aí pra gente, Sorriso, da Copa FIFA 2026.
3: A expectativa, Rogério, eu vou estar acompanhando de pertinho na TV, Noruega e Costa do Marfim, para ver o adversário do Brasil. Não vai adiantar escolher, porque de qualquer forma vai ser pedreira no próximo domingo, mas esperamos que o Brasil vença esse adversário que vier do jogo de hoje e passa para as oitavas, para as quartas de finais da Copa 2026. E vamos trazer esse hexa, Rogério. Eu não acredito muito nessa seleção brasileira, mas torcer nós vamos torcer. É emoção e razão, nós vamos com a emoção. Com a razão a gente sabe que é muito difícil, então. Mas vamos esperar que o Brasil vença esse adversário que vier do jogo de hoje. Rogério, como nem tudo é só Copa do Mundo, o Brasil, nós temos a Série B, Rogério. Não parou a Série B do brasileiro.
2: Tô sabendo que o América Mineiro tá todo enrolado.
3: Não, o América tá numa situação que, em compensação, o Atlético de Juiz de Fora tá mais ou menos razoável. Aconteceu, a rodada tá escalonada. Na quinta-feira tivemos o Cuiabá 2, Londrina 2. O Londrina também não vem muito bem na competição. Já na sexta, o Grêmio Novo Horizontino venceu de 2-1 Vila Nova de Goiás. O Novo Horizontino fez um gol no finalzinho da partida. O Operário venceu o América também no sábado, 1-0. O América Mineiro venceu o Fortaleza lá no Castelão.
2: Isso, o Alaor falou que semana passada.
3: E foi lá e, surpresa, o América jogou uma boa partida lá e venceu o Fortaleza. E dessa feita, sábado, ele perdeu para o Operário lá em Ponta Grossa, lá no Paraná, 1-0. Lá no sábado, um jogão de bola, o Criciúma venceu o São Bernardo, que até então era líder da competição. O Atlético Goianiense 2-0 na Ponte, a Ponte vem caindo de tabela, lá vai rumo ao rebaixamento da Série C.
2: A Ponte está caindo e vai cair.
3: A Ponte está caindo e lá vai caindo e vai cair, Rogério. Se não der uma melhorada, é que tem um segundo turno inteiro. O Juventude de Caxias, 2-0 no Ceará. O Ceará também está mal das pernas. O Atlético no domingo, uma boa vitória, 1-0 no Avaí de Santa Catarina. E o Fortaleza, no clássico do Nordeste lá, o Leão do Norte lá do Nordeste, o Fortaleza, Leão do Psyu, venceu por 2-1 o Sport do Recife.
2: É o Leão do Psyu.
3: E o Fortaleza também fez um gol no finalzinho da partida. O Náutico também, que vem caindo das tabelas, o Náutico foi derrotado em casa pelo Goiás de 1-0. E para fechar essa rodada, temos hoje o Botafogo de Ribeirão Preto com o CRB, Rogério. Botafogo em Ribeirão Preto contra o CRB. Aí nós vamos à classificação, Rogério. O Vila assumiu, está a liderança com 28. Ele perdeu, mas continuou na liderança. O Vila Nova de Goiás. O Novo Horizontino chegou aos 27 pontos, é o vice-líder. Lembrando que o regulamento da Série B desse ano é diferente do ano passado. Vai classificar o primeiro e o segundo direto. E vamos ter o playoff do terceiro ao sexto para classificar mais dois, Rogério. Olha,
2: então ficou mais disputado ainda.
3: Ficou mais disputada a Série B. Dois vão classificar automaticamente. Se terminasse hoje, o Vila e o Novo Horizontino iriam para a Série A.
2: Se a Série B já era difícil, ela ficou mais difícil ainda.
3: Mais difícil. Aí temos o Criciúma, que é o terceiro, 27. São Bernardo, que caiu para 25. Continuou com os 25, não caiu. Caiu, foi de posição. Foi para a quarta colocação. O Juventude, o quinto colocado, com 25. O Operário, o sexto, com 25. Até aqui seria os playoffs. Playoffs para conhecermos os outros dois. E cá no sétimo colocado, Fortaleza, que venceu o Sport, 25. O Atlético está chegando, 22. Goiás, 21. Atlético de Goiás, 21. Náutico, que estava bem na competição e vem de várias derrotas na sequência, 20. O Cuiabá tem 20, 13º. Ceará, 14º, com 17. O Botafogo de Ribeirão, o Tricolor de Ribeirão Preto, 15º, com 16, saiu da zona do rebaixamento. O CRB Clube de Regatas Brasil, 16º, com 16. E aí abre a zona do rebaixamento do Z4, o Londrina com 15 pontos, o Avaí com 13, a Ponte com 8. Muito provavelmente a Ponte vai para a Série C do Campeonato Brasileiro no ano que vem. E a nossa tristeza no futebol mineiro, América Mineiro, com 6 pontos, o lanterninha, Rogério, da competição.
2: Segurando a lanterna. Sorriso, 12:54, uma pergunta rapidinha aqui, sobre a seleção brasileira. Com o cartão amarelo ontem, como é que ele chama, que fez gol de empate?
3: Casimiro.
2: Para a próxima partida, zera ou não?
3: Não, continua. Ele ficou com um cartão amarelo, que esse cartão amarelo, na primeira fase foram zerados os cartões amarelos, está todo mundo zerado. A partir dessa 16 avas de final, quem tomou o cartão amarelo, ele é cumulativo, ele vai zerar lá na semifinal. Na semifinal e na final, vamos entrar sem os. Vai zerar os cartões novamente. Mas se tomar um segundo cartão amarelo no domingo, na outra partida, que já é as quartas de final, vai ficar suspenso.
2: Aí que está a minha pergunta. Com esse cartão dele, de ontem, e a contusão do Paquetá, a gente não sabe a extensão dessa contusão do Paquetá, mas, assim, eu imagino que com essas duas situações, de machucado e de cartão, talvez o Ancelotti vai entrar com uma equipe diferente. O que que você acha?
3: Eu acredito que ele, certamente, ele vai no lugar do Paquetá. Eu acredito que ele acertou a equipe na segunda etapa. Mas ele está comandando a equipe lá, está no dia a dia. Mas a equipe dele do segundo tempo foi muito boa. O Paquetá, eu acredito que foi até pro Ancelotti aquela contusão dele.
2: A males que vem para bem.
3: A frase veio a calhar.
2: Isso
3: porque
2: mesmo.
3: Eu não sei se o Ancelotti iria fazer aquela substituição, se o Paquetá não machucasse, mas aí o que aconteceu? A equipe jogou e jogou bem na segunda etapa do Brasil.
2: Sim, segurou e virou, né?
3: O Brasil triturou a equipe japonesa.
2: Colocou isso na roda.
3: Massacrou a equipe japonesa. Foi como o Marrocos na segunda etapa. Tecnicamente, a equipe mais forte que o Brasil pegou na primeira fase foi o Marrocos, mas o Brasil amassou a equipe africana na segunda etapa, só não venceu por acaso. O acaso do futebol. As oportunidades não foram aproveitadas e futebol é isso, é bola na rede, o que aconteceu com a seleção do Paraguai. Ela teve a oportunidade, fez o gol e aí a Alemanha suou, empatou a partida e foi eliminada nos pênaltis. Tem que aproveitar as oportunidades. Copa do Mundo, apareceu a oportunidade de fazer o gol, tem que fazer o gol.
2: Como sempre diz o Dadá Maravilha, né? Não existe gol feio. Feio é não fazer o gol.
3: Correto. Gol, não existe gol feio, principalmente em Copa do Mundo. O negócio é fazer o gol e
2: correr pra comemorar.
3: Correr pro abraço.
2: Sorriso, 12:57. 3 minutos para sua consideração final.
3: Olha, Rogério, a expectativa é muito grande do jogo Noruega e Costa do Marfim, uma vez que vai ser o adversário do Brasil. E também a expectativa muito boa também no jogo França e Suécia. Vai que a equipe sueca surpreende a seleção francesa. E futebol é isso. E uma única partida, Rogério, o favorito pode cair. Aconteceu
2: ontem. Eu falei isso ontem aqui na bancada, que o futebol é uma das únicas, se não a única modalidade de esporte do mundo que nem sempre vence melhor. Uma bola parada, um pênalti mal marcado, né? Uma falta que bate na zaga e entra, tira o goleiro. Então, assim, o futebol, tudo pode acontecer.
3: Rogério, mas quando é partida de ida e volta, imagina se joga Alemanha e Paraguai novamente. certamente a seleção alemã venceria. Se joga novamente a seleção holandesa e a seleção de Marrocos, novamente duas partidas, a equipe tecnicamente vai sempre superar a equipe tecnicamente inferior. Mas como é uma partida, são só 90 minutos, quem se der bem naquela partida vai vencer e quem não jogar bem, a gente espera que o Brasil volte a jogar aquele futebol que jogou na segunda etapa com esse adversário que vai vir do jogo de hoje agora à tarde, Noruega e Costa do Marfim. Se o Brasil jogar aquele futebol, dificilmente vai ter equipe africana, equipe europeia, aí que a própria Argentina, se o Brasil, que aquele futebol
2: que o Brasil jogou ontem se encontrou.
3: Se jogar aquele futebol, dificilmente vai ser batido nessa Copa.
2: Maravilha. Algo mais, Sorriso?
3: Não, Rogério, só agradecer a oportunidade mais uma vez de estar aqui presente no Giro Esportivo. Mandar um abração pro Robinho Pedalada. É, Robinho. Robinho também torceu muito pro Brasil. O Alaor, Flávio Zagueirão. É, também o Bruno. O Bruno tá torcendo para Portugal.
2: É filho do
3: Flávio. Alô, Bruno. Se cuide, porque Portugal tem um jogo dificílimo. O time croata é um time difícil de ser batido.
2: Vai ser um jogão. Maravilha, Sorriso. E eu te agradeço pela presença. E o Giro Esportivo, agora é 12:59. O Giro Esportivo vai ficando por aqui. Amanhã a gente volta a partir do 12:00 com a bancada completa também. O Alaô, o Robinho. E a gente fala mais de futebol, seleção brasileira. Fala mais, dá uma pincelada aí no Campeonato Municipal Sicredi, porque na quinta vem o Marco Antônio, o presidente da Liade, atualizar, passar régua pra gente. E o Giro Esportivo vai ficando por aqui. Muito obrigado pela audiência, pelo carinho de todos vocês. De volta amanhã a partir do 12:00. Mas não sai daí não. A programação alternativa continua. Começa agora, daqui a pouquinho, o Tardezinho 87 com Lucas Lopes e a Roberta Vidal. Muita música boa, muita notícia, informação e muita, mas muita alegria no seu rádio. Tardezinho 87, a sua melhor companhia para essa tarde.

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5: 1:05.
6: 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Boa tarde, gente!
7: Uma excelente tardezinha para você de segunda-feira, podemos dizer assim, Roberta, porque ontem o Brasil parou completamente para assistir aí ao jogo da seleção brasileira, que com muito ardor ganhou aí dos nossos irmãos japoneses. Roberta Vidal, já para começarmos o nosso tardezinho de hoje, e aí, as emoções ontem foi batimento cardíaco lá em cima, foi mais ou menos assim?
8: Excelente tarde para você. Primeiramente, é você que está nos ouvindo, uma excelente tarde. Vamos lá, segunda, terça, se é para o Brasil ganhar, a gente dá aquela pausa. Mas olha aqui, ó. Lucas me perguntou, vocês ouviram? Ele perguntou para mim como que foi, se o batimento cardíaco foi em dia. Ô, Lucas, eu torço pro Galo. Isso
7: já está acostumado, né? O batimento já fica acelerado desde o início.
8: Quando a gente faz bonito é nos 45 do segundo tempo. Gente, brincadeiras à parte, foi um dia gostoso demais, foi uma emoção. O brasileiro costuma deixar tudo pro final, hein? Até os gols. Olha, mas mais gostoso do que ver o Brasil ganhar foi ver a Alemanha perder para o Paraguai.
7: E outra potência também que acabou saindo ontem foi a Holanda, que perdeu para Marrocos. Então, querendo ou não, está sendo uma Copa Marrocos do Mundo meio de zebra.
8: Peraí, a gente jogou com o Marrocos?
7: Jogou, empate, custou empatar com o Marrocos e ontem Marrocos tirou a poderosa Holanda.
8: Oh, eu nunca gostei desse negócio de Holanda, Itália, Alemanha. É bom sair mesmo, porque, gente, quem sabe, hein? O negócio tá... Agora tem uma coisa.
7: Tá ficando fácil, hein?
8: Não, não vou tirar fácil, não. Porque quem que é aquele de 3 metros de altura, um loiro?
7: Da Noruega?
8: Não sei.
7: Que vai jogar contra o Brasil, provavelmente?
8: Meu Deus.
7: É o Haaland.
8: Gente do céu, é.
7: Porque lá é um fenômeno, viu?
8: É, mas diz que o tal do Noia também era um fenômeno e não deu nada. Então vamos, que é uma Copa de expectativa, tudo novo, a maior Copa de todos os tempos. 3 países em uma única Copa, são aí ao todo 104 jogos, muita coisa para acontecer, muita coisa acontecendo, e é isso mesmo. Esporte é vida, é diversão. É a família se reunindo, os amigos se reunindo e a gente fica nessa expectativa gostosa. Então vamos lá. Nosso jogo é que horas, Lucas? Já sabe?
7: 5 horas da tarde no próximo domingo.
8: Então tá aí, gente. Se você tem algum compromisso no domingo à noite, talvez ali culto, missa, né? Que é um domingo dedicado ao Senhor. Então vai assistir o jogo que a gente antecede, vai à missa de manhã, vai no culto de manhã, as nossas responsabilidades. Nós fazemos de manhã e aí à tarde a gente se reúne e emenda aquele negócio de domingo já meio assim com ressaca de sono. Não é assim, Lucas? Porque normalmente a gente não assiste o jogo, levanta e vai embora. Fica naquela resenha gostosa. Gente, chega de falação. Excelente tarde para você que está nos ouvindo. A gente começa assim, ó, com esse gostinho de campeão. 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E você, completou seu álbum, já conhece aí algum amigo que completou, ainda diz que agora tá naquela troca, Lucas, o negócio agora é trocar e comprar as figurinhas separadamente. Os adolescentes, os jovens, os adultos, as crianças aí, focada no álbum da Copa. E eu posso falar uma coisa? Se é de esporte, tem saúde. Vamos que vamos, por aqui o negócio tá só começando. Hoje é um dia muito especial, comemoramos aí o dia do caminhoneiro. A todos os nossos caminhoneiros da nossa cidade, aqueles que literalmente carregam o Brasil nas costas, quando eles pararam, nós podemos sentir um pouco dessa responsabilidade. Um excelente dia de trabalho para vocês, muita paz, muita saúde e melhores estradas que vocês merecem, né?
7: Muito bem, enquanto a seleção brasileira descansa, eu e Roberto Vidal entramos em campo para fazer companhia para você em mais uma edição do nosso Tardezinha.
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7: E bora começar assim, juntar Ana Castela com as vozes inconfundíveis de Chitãozinho e Chororó, cantando esse grande clássico da música sertaneja, Sinônimos. Aqui, ó, na Alternativa, como ideias, hein? Anote aí.

0: começando muito bem o nosso tardezinha de hoje. O nosso primeiro bloco já chegou chegando, né? Bruno Marrone, também com Ana Castela e Chitãozinho e Chororó. A gente abre oficialmente mais uma edição aqui do nosso Tardezinho 87 pela sua alternativa. Continue ligados, continue sintonizados, enquanto a gente vai para um breve apoio cultural, você participa, viu? Através do nosso WhatsApp 3351-2332.
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11: 1h23.
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11: Isso mesmo, já estamos de volta diretamente aqui dos estúdios da Alternativa, sempre no oferecimento de Natural Farma, viu? 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
13: Como anda a nossa previsão do tempo para a nossa Arcos? Hoje não temos aí uma previsão de chuva. Estamos na fase da lua cheia, sensação térmica não passa dos 19, embora a previsão esteja de mínima de 14 e máxima de 25 graus. Estamos então com uma temperatura bem friozinha de manhã e à noite e à tarde já está dando para ficar sem blusa.
11: Muito bem, clima e previsão do tempo atualizada para você nessa tarde de terça-feira, dia 30 de junho de 2026. Encerrando hoje o mês de junho, amanhã a gente já dá as boas-vindas a um novo mês chamado ele de julho. É, o ano tá passando rápido, hein, moçada? Participe você também através do nosso WhatsApp 3351-2332.
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2: 1h37.
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5: Fala, gente! Nós estamos chegando aqui na nossa rádio preferida. Maravilha de programação, né, Chuchu? Como é que você tá? Tudo bem? Tudo beleza? Ah, espero que sim, viu? Hoje é terça-feira, é dia 30 de junho de 2026, é o último dia do mês e eu tô aqui pra trazer pra

0: sido submetido a jornadas de até 14 horas de trabalho durante a madrugada, inclusive, e não tinha recebido horas extras, nem adicional noturno. A babá também afirma que foi demitida após cobrar seus direitos trabalhistas. Juliano Casarré negou todas as acusações. Já a Letícia afirmou que a ex-funcionária estaria aplicando um golpe, dizendo que trabalha por um período, entra com ação judicial e depois repete o procedimento. A empresária também declarou que nunca conseguiu confirmar referências profissionais apresentadas pela ex-babá. O caso segue em tramitação da Justiça do Trabalho e as acusações ainda serão analisadas pelo Judiciário. Eita, que coisa! As pessoas às vezes veem oportunidades, né, nesses famosos, e tem que tomar cuidado, né? Tem que seguir as regras trabalhistas, trabalhar certinho, pagar certinho e tomar cuidado também, né, com quem contrata, né, Chuchu? É, desse jeito. E o nosso Fofocando volta já já. A nossa segunda de hoje, tirem as crianças da sala, tá? Porque a Simone Mendes protagonizou um momento divertido durante um show, gente. Lá na Paraíba. Sabe o que ela ganhou? Ela ganhou alguns kits para apimentar a relação. Daqui a pouco eu conto pra você. Continua aqui na melhor programação do Brasil, tá? E a gente se fala. Continue aí.
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1: 1h52.
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3: Eu tô gravando esse áudio pra dizer que não dá mais, que a gente vai terminar de vez. Espera, vou começar outra.

aí, e você já mandou aquele áudio nesta terça-feira? É o som de Diego e Victor Hugo, mais um bloco especial para você aqui do nosso Tardezinha 87, por aqui na Rádio do Seu Coração, faltando 5 minutos para as 2 da tarde.

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2: Tá todo mundo ligado na Copa do Mundo, os encontros das seleções e dos países. E falando em países, a Roberta vai nos trazer aí uma curiosidade bem legal que tem tudo a ver, pode ser até com Copa do Mundo, né? Porque traz aí as particularidades das nações.
3: Olha, Lucas, é muito país que é primeiro lugar no mundo em alguma coisa. Aliás, nós somos assim, né? Às vezes nós não somos bom na matemática, mas somos no português. E aí, vamos saber os países que são o melhor em alguma coisa? O Brasil é o país com a maior diversidade do mundo. Cerca de 20% de todas as espécies conhecidas de plantas e animais vivem aqui. Além disso, abriga a floresta amazônica, a maior floresta tropical do planeta. E a Índia é o mais populoso. A novela Caminho das Índias nos retratou muito isso, né, gente? O trânsito é uma loucura, todo mundo vai, todo mundo vem. Não tem aquele negócio, olha, a Índia tem cerca de 1,4 bilhão de habitantes. Para comparar, o Brasil tem aproximadamente 212 milhões, ou seja, gente, a população indiana é quase 7 vezes maior que a brasileira. E a Rússia, o maior país do mundo? A Rússia ocupa mais de 17 milhões de quilômetros quadrados, quase 2 vezes o tamanho do Brasil. Ela é tão grande que atravessa 11 fusos horários. Também abriga o Lago Baikal, o lago mais profundo do planeta, que concentra cerca de 20% de toda a água doce líquida não congelada na Terra, está na Rússia. E os Estados Unidos? Ele tem aí a maior economia do mundo, movimentando mais de 30 trilhões de dólares por ano. É um dos países que mais influencia a tecnologia, o entretenimento e o comércio mundial. E a China? Ela aí é a maior produtora de arroz do mundo. Produz mais de 200 milhões de toneladas de arroz todos os anos. O alimento faz parte da refeição diária de bilhões de pessoas e é um dos pilares da culinária asiática. E o Canadá? O Canadá possui mais de 2 milhões de lagos. Para você ter uma ideia, cerca de 20% dos lagos do planeta estão em território canadense. A Austrália, a Grande Barreira de Corais, tem cerca de 2.300 quilômetros de extensão e é tão enorme que pode ser vista do espaço. A Arábia Saudita ocupa cerca de 650 milhões de quilômetros quadrados, uma área maior que todo o estado de Minas Gerais. Pensa só de deserto. A Finlândia é o país mais feliz do mundo. E a Coreia do Sul? A Coreia do Sul ficou conhecida por valorizar pequenos gestos de carinho nos relacionamentos. Muitos casais comemoram 100 dias de namoro, trocam presentes em datas especiais e até usam roupa combinando. Essa cultura inspirou os famosos doramas que conquistaram fãs no mundo inteiro. O mundo é cheio de recordes.

0: recordes e curiosidades. Cada país tem uma característica única que mostra como o nosso planeta é diverso, fascinante e cheio de surpresas. E você? Se fosse para visitar um desses países, qual que você ia preferir? O com maior biodiversidade, já que é no Brasil? O maior deserto, o país mais apaixonado, o país mais feliz do mundo, ou aquele que tem os entretenimentos? O que não falta é a oportunidade. E lembrando que viajar é questão de prioridade.
1: Muito bem, por aqui 1h59, tá aí, curiosidade bem legal, até para você poder também escolher nas suas próximas viagens o seu tour passeante. Por aqui a gente dá uma pausa para o nosso apoio cultural, já já a gente segue por aqui fazendo companhia para você.
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2: 2:06.
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6: Pelo menos 15 pessoas morreram em um incêndio registrado na segunda-feira ontem em um centro de treinamento de animação na cidade de Lucknow, no norte da Índia. A maioria das vítimas era formada por estudantes que participavam das atividades no local. Segundo as autoridades, cerca de 21 alunos estavam no prédio quando o fogo começou. Duas pessoas ficaram gravemente feridas e outras quatro seguem em estado estável. Equipes de resgate atuaram no local e a causa do incêndio ainda está sendo investigada. O caso reacende o debate sobre a segurança contra incêndios no país. No início deste mês, outro incêndio, desta vez em um hotel na capital Nova Delhi, deixou mais de 20 mortos, aumentando as preocupações com o cumprimento das normas de prevenção e combate ao fogo na Índia.
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12: 2h21.
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14: Vamos lá, por aqui 14h22. E por falar em 22, foi ele que salvou o Brasil ontem, hein? E o Neymar dá cartão vermelho para o guru das previsões. Olha essa história, gente. O famoso guru das Copas, o economista alemão Joachim Clement, estava cheio de confiança e cravou que o Japão iria eliminar o Brasil na Copa do Mundo. E depois dessa fala, eu aqui acabei pesquisando aí como era o centro de treinamento, tudo, porque o Japão há uma disciplina em tudo que faz. Meu Deus do céu, gente. E aí eu ficava aí, foi aparecendo no meu Reels, os treinadores, como que é o treinamento do Japão. Esforço e fôlego, a gente sabe que eles tinham demais. Mas parece que a bola não obedeceu à planilha do guru. Dentro de campo, o Brasil venceu por 2-1 e despachou a seleção japonesa. E quem não perdeu a oportunidade de brincar com a situação foi o Neymar. Nas redes sociais, o craque mandou um recado direto para o especialista. Senhor Joaquim Clemente, favor, tentar na próxima Copa. Como se isso já não fosse suficiente, o dia seguinte, outra previsão do alemão também deu errado. Neymar voltou ao ataque e publicou apenas: errou de novo, acompanhado de risadas. Moral da história, fazer a previsão da Copa é igual apostar no bolão da firma. Quando acerta, vira gênio. Quando erra, vira meme. E fica a dúvida, será que na próxima Copa o guru troca os números por uma bola de cristal? Errou e errou feio, né, gente? A gente sabe que esse negócio de previsão e acerta e por aí vai, a gente sabe que infelizmente não existe, né? Nada mais é do que muita sorte em tentar acertar e acabar acertando. Mas dessa vez, o guru virou meme. Na sua alternativa, o tempo por aqui já mudou. Vamos para 14h23.
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17: E se tá na alternativa, tá bom demais. Participe 3351-2332. Bora que tem muita música boa chegando por aqui.

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7: 12h34.
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15: Fala, meus amores, minhas amoras. Tudo bem, chuchuzinho? Como é que vocês estão? A gente tá de volta, vamos lá. Hoje é terça-feira, né? Hoje é dia 30 de junho de 2026, último dia do mês. E a segunda de hoje é sobre a cantora Simone Mendes. Gente, essa aqui é para maiores de idade, tá? A Simone protagonizou um momento divertido durante o show realizado em São João da Campina Grande, na Paraíba. Conhecida por interagir com o público, a artista foi surpreendida ao receber uma série de presentes inusitados dos fãs. Entre os itens estavam uma algema, uma cueca e um negócio para estimular lá, né? Não vou falar o nome não, né? Vocês sabem o que é, né? Que vibra, é. O que arrancou risadas da cantora e do público, né? Bem-humorada, Simone agradeceu os presentes e brincou dizendo que os seus fãs são os melhores do Brasil. Além dos objetos curiosos, a sertaneja também recebeu um caminho de mesa artesanal, um corset, um brinquedo e um buquê de rosa. Aí sim, né? Em sua quarta participação no tradicional São João de Campina Grande, a Simone apresentou sucessos da carreira solo e também músicas gravadas em parceria com outros artistas, né? Animando aí o público durante a festa. E aí, gente? Se você ganha um presente desse, o que, que faz, hein? Será que ela jogou fora? Hã? E o nosso fofo, ela deve guardar no quartinho de presentes inusitados, né? Deixa lá exposto. E o nosso fofocando volta já com a última de hoje. Nós vamos falar de um babado envolvendo o Gustavo Lima e um prefeito de uma cidade lá do Pernambuco, gente. O homem falou um monte dele lá, chamou ele de ladrão. Vocês acreditam nisso? Ah, ele não ficou quieto não e respondeu. Daqui a pouco eu conto, então vai curtindo a melhor programação do Brasil aí, ó. E até daqui a pouco.
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8: 12h48.
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12: A Receita Federal liberou hoje a consulta ao segundo lote de restituição do Imposto de Renda 2026. O pagamento será realizado no dia 30 de junho e contemplará 9.580.000 contribuintes no maior lote da história em número de beneficiados. Serão distribuídos 16 bilhões de reais em restituições. A maior parte dos recursos será destinada a contribuintes com prioridade legal, como idosos, pessoas com deficiência, portadores de doenças graves e professores, além daqueles que utilizaram a declaração pré-preenchida ou optaram por receber via PIX. Segundo a Receita Federal, os dois primeiros lotes deste ano já somam 32 bilhões de reais pagos a mais de 18 milhões de contribuintes, o equivalente a cerca de 80% das restituições previstas para 2026. A consulta pode ser feita pelo site da Receita Federal na área Meu Imposto de Renda, ou pelo aplicativo oficial disponível para celulares e tablets.
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8: 3:02.
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11: Falar de uma notícia boa, vamos fazer falar de uma notícia que aquece o coração e nos traz muita esperança. Criança resgatada com vida 6 dias após terremotos na Venezuela. 6 dias depois dos fortes terremotos que atingiram o norte da Venezuela, uma menina de apenas 3 anos foi resgatada com vida dos escombros de uma casa em Caracas, capital do país. O salvamento foi realizado por uma equipe de resgate da Jordânia, que ajuda nas buscas por sobreviventes. Os terremotos aconteceram no dia 24 de junho e provocaram grande destruição em várias cidades venezuelanas. Desde então, equipes de resgate de diversos países trabalham sem parar para localizar pessoas desaparecidas. Apesar de as chances de encontrar sobreviventes diminuírem com o passar dos dias, o resgate da criança renovou a esperança de familiares e também de socorristas. Segundo as autoridades, os tremores deixaram milhares de mortos, feridos e desabrigados. Muitas casas e prédios desabaram e milhares de famílias perderam tudo. As operações de busca continuam mesmo quase uma semana após a tragédia. O resgate da menina é considerado um verdadeiro milagre e mostra a importância de manter as equipes de buscas trabalhando enquanto ainda houver esperança de encontrar pessoas com vida. Essa foi mais uma informação para que você fique bem informado de tudo o que acontece em Arcos, no país, no Brasil, no mundo. E, na verdade, embora estejamos aí comemorando e voltados com a TV, com os olhos voltados para a Copa do Mundo, muita coisa ainda está acontecendo.

0: acontecendo principalmente na Venezuela e essa notícia aquece nosso coração e nos traz esperança de um terremoto que atingiu a Venezuela e 6 dias após encontrar aí uma criança com vida, 3 anos, gente, 3 anos debaixo dos escombros. Então que isso renove aí a esperança da família e do salvamento para que eles não desistam realmente e dê força. E daqui a gente manda toda a energia positiva, todas as nossas orações para que esse país passe por mais esse desastre.
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14: 3:17.
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21: Fala, meus amores, minhas amoras. E aí, chuchuzinho, tudo bem com você? Froizinha de abroba. Vamos lá, porque tá na hora de terminar o Fofocando de hoje. Hoje, dia 30 de junho de 2026. E a última notícia é um babado envolvendo o Gustavo Lima e um prefeito lá da cidade de Surubim, que fica em Pernambuco. Gente, o cantor se pronunciou depois de ser chamado de ladrão pelo prefeito lá em Pernambuco, porque ele cancelou um show que faria durante as festas de São João. Segundo o artista, a apresentação foi cancelada por recomendação médica após um quadro de intoxicação alimentar. O Gustavo afirmou que chegou a cumprir outros compromissos mesmo passando mal, mas que seu estado de saúde se agravou e impossibilitou o show lá em Surubim. O cantor informou ainda que devolveu integralmente o cachê de R$1.300.000 à prefeitura e acusou o município de manter integrantes de sua equipe retidos no local, situação que classificou como cárcere privado. Ele também afirmou que pretende adotar medidas judiciais contra o prefeito pelas declarações. Rapaz, até o momento a prefeitura de Surubim não se manifestou sobre as acusações feitas pelo cantor. Olha, eu até entendo o lado do prefeito de não ter o show, né, gente? Imagina a expectativa, Gustavo Lima, um dos melhores do Brasil, tal, no São João, de repente não vai porque passou mal, mas acontece, né? É difícil, mas acontece. E aí, vai fazer o quê? Não vai xingar o cara, né, gente? Não vai xingar o artista, né, meu? Pois é, que coisa, hein? O que, que você faria? E o nosso Fofocando fica por aqui, prometendo voltar com certeza amanhã, tá? Aqui na nossa rádio maravilhosa. Forte abraço pra você, um beijo, se cuida e até lá. Tchau, gente!
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3: 3h29. 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
6: A proposta que acaba com escalas de trabalho 6x1 e reduz a jornada semanal de 44 para 40 horas continua sem avançar no Senado Federal. A PEC, aprovada pela Câmara dos Deputados com a ampla maioria, segue parada há quase um mês, aguardando o despacho do presidente do Senado, Davi Alcolumbre, para a Comissão de Constituição e Justiça. A expectativa é de que a tramitação permaneça travada nesta semana, marcada pelo feriado de São João em diversos estados e pelo funcionamento semipresencial do Congresso Nacional. Senadores favoráveis à proposta cobram rapidez na votação, argumentando que o tema já foi amplamente debatido. Enquanto isso, parlamentares da oposição apresentaram uma proposta alternativa que mantém a escala 6x1 e prevê contratos de trabalho por hora. O presidente da Comissão de Constituição e Justiça informou que pretende dar prioridade à proposta aprovada pela Câmara assim que ela for encaminhada para análise. O fim da escala 6x1 é um dos temas trabalhistas mais debatidos atualmente e ainda depende da aprovação do Senado para entrar em vigor.
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6: 3h43.
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8: Muito bem, 3 horas e 43 minutinhos desta tarde de terça-feira, Roberta Vidal. E eu e a Roberta estamos aqui, né, assistindo, quem sabe, o futuro time, a futura seleção que vai pegar o Brasil no próximo domingo. Até então, está empatado Costa do Marfim e também Noruega. Tem alguma indicação ou prioridade, Roberta Vidal?
9: Meu Deus do céu, Costa do Marfim.
8: Ambos os dois estão muito bem,
9: Noruega,
8: viu?
9: Noruega dá medo só de olhar. Então, assim, a gente tem alguns aí que a gente tem que tirar dessa Copa para que seja, assim... Não um jogo mais fácil, porque muito pelo contrário. Nós estamos falando da seleção dos melhores de cada país, mas que tem uns que dá gosto de vê-los indo embora para casa mais cedo, a não ser que queiram fazer um turismo por ali, México, Estados Unidos, Canadá. Não
8: é,
9: mais.
8: Aí é bom, hein? Turistar por lá é bom, hein?
9: Oh, não é ruim não, hein?
8: Bora terminar então o nosso tardezinho de hoje. Como sempre, a gente finaliza e fecha com chave de ouro, transmitindo a você aquela mensagem super especial.
9: E olha, gente, a mensagem de hoje é bem curta, tem dia que não tem muito o que falar. E é mais ou menos assim, ó. Todas as noites vamos dormir sem a garantia de viver amanhã. Mas, ainda assim, colocamos o despertador para nos acordar. Isso é confiar nos planos de Deus. Nós voltamos amanhã. E a notícia de hoje, a palavra de hoje é confie. Até amanhã, com a graça de Deus.

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4: 3h57. 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
5: 4:17.
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1: Vamos quebrar o protocolo aqui? Cozinha. O que acontece? A gente sempre, durante a nossa trajetória, somente depois do DVD de Recife, a gente começou a gravar as guias, né? Só no voz e violão, para mostrar para vocês aprenderem e cantarem com a gente na gravação, assim como está acontecendo aqui hoje. E é muito legal ver o feedback das pessoas, né? Falando, caramba, é muito legal ver vocês assim no voz e violão e tal. Só que essa música em específico, a gente pensou um bocado para poder gravar ela. E eu vou explicar para vocês um pouquinho do contexto. Essa música ela é bem diferente dos padrões assim, comerciais da música. Não é uma música com refrão pré-estabelecido e tal, mas é uma história carregada de muita verdade, assim, sentimentalmente falando, sabe? Essa música é como se fosse uma carta de término de um relacionamento, sabe? Onde a pessoa explica que ela pode amar outra pessoa que ainda vai continuar amando a antiga, né? E essa música se chama Carta Aberta. É uma música de uma pessoa que a gente admira pra caramba, Lari Ferreira, um beijo pra você.
2: Beijo, Lari.
1: E essa daqui a gente quer fazer só no voz e violão e como se fosse realmente numa guia.

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4: 4h38.
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5: 4h50.
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16: 5 e 5.
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3: Ótima terça-feira para você que tá aí acompanhando a programação da sua rádio preferida. Entrando no ar a partir de agora, o nosso programa As 15 Mais Tocadas. Vem com a gente nesta terça-feira, aumenta o volume.
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1: Você tá doido, hein?
0: Tamo junto.
1: Canarinho, bicho,
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0: 15 melhores, as 15 mais tocadas aqui na sua rádio preferida. Que sequência legal, é assim, que sequência bacana, ó. Deixa eu dar uma refrescadinha na garganta ali, tomar uma água bem rapidinho. Daqui a pouquinho tamo de volta com as 15 mais tocadas pra você aqui na sua rádio.
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0: 5h36.
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10: As 15 mais tocadas, de volta aqui na programação da sua rádio preferida. As 15 melhores. Obrigado aí pela audiência, hein? Tá com o fone espetado aí, tá ouvindo a gente? Tá no seu carro, no seu trabalho, na sua casa? Valeu pela sintonia. Vamos embora com as 15.

0: encerrar as 15 mais tocadas edição dessa terça-feira. Obrigado aí pelo carinho, pela companhia. Valeu
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6: 6:02.
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5: Simbora por aqui com mais música sertaneja. Sertanejo Classe A tá começando novamente aqui na sua estação de rádio preferida. Na comunicação tem o seu amigão de sempre, o Elbert Andrade. Prazer estar com você. Você pelo rádio, acompanhando pela internet, em qualquer canto da cidade, também da região, nas fazendas. Aquele abraço carinhoso para você em todo o Brasil, pela internet nos ouvindo, no exterior também. Vem com a gente, porque você sabe, você ouve aqui muita música bacana que a gente prepara com muito carinho para você e mais um Sertanejo Classe A. Deixa cair as primeiras de hoje.
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1: Daqui a pouquinho tem mais após o nosso giro. Aguenta aí que eu volto já.
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2: 6:25.
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6: Você está ouvindo o sertanejo classe A. De volta com você com mais um bloco de música boa.
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1: Daqui a pouquinho tem mais aqui do Sertanejo Classe A.
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1: 6h47. 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
10: 6h52.
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6: Você está curtindo o sertanejo classe A na comunicação do amigão de sempre, o Elbert Andrade. Vamos juntos. É muito bom, né, saber que você está ligado com a gente, está ouvindo o nosso programa.
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3: 7h15.
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12: 7h20.
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13: 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Estamos de volta com o Sertanejo Classe A, o seu programa sertanejo de todos os dias.

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2: 8:05.
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2: 8:09.
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3: 8:19.
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3: 8:36.
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3: 8h49. 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